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6: Boa noite, Emerson Rodrigues reabrindo as portas da casa da MPB nesta terça-feira. O Mais Brasileiríssima está começando. A programação musical é de Wilson De Luca, vamos até a meia-noite. Na primeira parte do programa tem Hildon, Marisa Monte, Pato Fu, Beto Guedes, Arnaldo Antunes e, para começar, Noites com Sol, na voz de Flávio Venturini.

0: Arnaldo Antunes, Dois Perdidos. De Arnaldo Antunes, Fernando Trueba e Eduardo Dade. Renato Russo, mais uma vez, de Flávio Venturini e Renato Russo. E o Venturini cantou Noites com Sol, composição dele, em parceria com Ronaldo Bastos.
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0: Na casa da MPB, Gilberto Gil.

0: O Mais Brasileiríssima trouxe Paulo Ricardo, Muito Romântico, composição do Caetano Veloso. Paralamas do Sucesso, Seguindo Estrelas, de Herbert e Viana. Beto Guedes, Amor de Índio, parceria do Beto Guedes com Ronaldo Bastos. E Gilberto Gil, Não Chore Mais.
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0: Na 100,9, hora de ouvir Jota Quest.

Tim Maia, Azul da Cor do Mar, do Tim Maia. E antes aqui na Brasileiríssima, Skank Resposta, de Nando Reis e Samuel Rosa. Pato Fu, Vida Diet, do John Ulloa. E Jota Quest, O Sol, de Antônio Júlio Nastácia. Presença do Hildon aqui na Casa da MPB.

0: Marisa Monte não vai embora. De Arnaldo Antunes, Carlinhos Brown e Marisa Monte. Ney Matogrosso, poema de Cazuza e Frejá. E Hildon, Na Rua, Na Chuva, Na Fazenda, composição do próprio Hildon.
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0: Boa noite, Emerson Rodrigues, de volta aqui na Inconfidência FM 100,9. Mais Brasileiríssima segue com a programação musical do Wilson De Luca. Ainda hoje, Gal Costa, Erasmo Carlos, Ed Mota, Djavan, RPM e agora Hit.

0: Dalto, Espelhos d'Água, de Dalto e Cláudio Rabelo. RPM, Feito Nós, de Milton Nascimento e Paulo Ricardo. Adriana Calcanhoto, Devolva-me, de Renato Barros e Lilia. E você ouviu também Hit Transas, de Nico Rezende e Paulinho Lima.
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0: Agora tem Djavan, na Casa da MPB.

0: Mais Brasileiríssima trouxe Engenheiros do Havaí, Para Ser Sincero, de Augusto Lix e Humberto Gessinger. Ed Mota, Nascente, de Flávio Venturini e Murilo Antunes. Roberta Campos, Casinha Branca, de Gilson e Joran. E Djavan, dele, Oceano.
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0: Hora de ouvir Elis Regina, aqui na 100,9.
3: Não

Titãs, Enquanto Houver Sol, música do Sérgio Brito. Ouvimos também Cazuza, Solidão Que Nada, do Cazuza, Erasmo Carlos, Do Fundo do Meu Coração, de Erasmo Carlos e Roberto Carlos, e Elis Regina, Como Nossos Pais, do Belchior. Agora tem Fagner aqui na casa da MPB.

0: Gilberto Gil, Aqui e Agora, música do Gil. Gal Costa, Onde Deus Possa Me Ouvir, de Vanderlei. Fagner, Eternas Ondas, de Zé Ramalho. Ponto final no Mais Brasileiríssima. Programação musical Wilson De Luca. Edição Carlos Ferreira. Mixagens Homero Ribeiro. Apresentação Emerson Rodrigues. Obrigado e até a próxima.
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0: Meia-noite.
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0: Olá, seja bem-vindo, bem-vinda a mais uma edição do programa Memória Nacional. Este programa que vai ao ar aqui na rede Inconfidência de Rádio, AM 880, FM 100,9. Estamos diretamente de Belo Horizonte, transmitindo para o mundo todo, também pela internet no inconfidencia.com.br. Muitíssimo obrigada pela sua companhia a partir de agora. Eu sou Valesca Falsi, a programação é da Lúcia Carneiro, trabalhos técnicos de Washington Bittencourt, na mesa de som, Zé Carlos Figueiredo. Então, vamos de música? Chico Buarque é o primeiro de hoje.

0: Ângela Rorô, Simples Carinho, de João Donato e Abel Silva. João Bosco, dele do Capinã, Papel Machê. Nana Caymmi, Beijo Partido, de Toninho Horta. E a primeira foi o Chico Buarque cantando Futuros Amantes.
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0: E vamos ouvir agora Elis Regina com As Aparências Enganam.

0: Milton Nascimento com o grupo Akiti, Dança dos Meninos, essa música é do Milton Nascimento e do Marco Antônio Guimarães. Caetano Veloso, Lua e Estrela, de Vinícius Cantuária, Gonzaguinha, Sangrando, Elis Regina, As Aparências Enganam, de Tunai e Sérgio Natureza.
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0: Quem abre a próxima sequência é Luiz Melodia.

0: Ivan Lins, Daquilo Que Eu Sei, música dele do Vitor Martins. Djavan, Tanta Saudade, música dele do Chico Buarque. Gal Costa, Nua Ideia, de João Donato Caetano Veloso. Luiz Melodia, Salve Linda Canção Sem Esperança.
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0: E vamos seguir com Heróis da Resistência.

0: Guilherme Arantes, Coisas do Brasil, dele do Nelson Motta. Marina Pessoa, de Dalto e Cláudio Rabelo. Cazuza, Minha Flor, Meu Bebê, música dele do Dé. Heróis da Resistência, Só Pro Meu Prazer, de Leone e Fabiana.
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0: Meia-noite 57.
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0: Você está ouvindo Memória Nacional, programa que toca para você clássicos da música popular brasileira contemporânea. Agora vamos de Cássia Eller com Por Enquanto.

0: Engenheiros do Havaí até o fim, Naozete Atlântida, de Rita Lee, Roberto de Carvalho, Arnaldo Antunes, dele e do Dade, Dois Perdidos. Cássia Eller foi a primeira com Por Enquanto, música do Renato Russo.
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0: E vamos ouvir Legião Urbana com 1º de Julho.

0: Lulu Santos, Assim Caminha Humanidade, Capital Inicial, Tudo Que Vai, de Dado Villa-Lobos, Alvin e Tony Platão. Rita Lee, Cor de Rosa Choque, dela e do Roberto e Renato Russo, 1º de julho.
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0: 1:27.
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0: Muito obrigada pela sua audiência. Vamos ouvir Kid Abelha.

0: Paralamas do Sucesso, Meu Erro, de Herbert Viana. Skank, Negra Li, Ainda Gosto Dela, de Samuel Rosa e Nando Reis. Titãs, Epitáfio, de Sérgio Brito. E Que de Abelha, Peito Aberto, de Paula Toller e Jorge Israel.
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0: Ouça agora Kiko Zambianchi.

0: O grupo Sempre Livre Fui Eu, de Herbert Viana, Biquíni Cavadão, Namoradinha de um Amigo Meu, música do Roberto. Léo Jaime, O Pobre, Kiko Zambian, Que Rolam as Pedras.
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0: Esta é a rede Inconfidência de Rádio, AM 880, FM 100,9. Muito obrigada pela sua audiência, você que está ligado aqui no Memória Nacional. Vamos ouvir José Alexandre.

0: Oswaldo Montenegro, Léo e Bia, Paulinho Nogueira, Menina, Taiguara, Universo no Teu Corpo. Teve também José Alexandre com Estrelas.
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0: A próxima sequência começa com Zezé Mota.

0: Clara Nunes, Serrinha, de Paulo César Pinheiro e Mauro Duarte. Roberto Ribeiro, Acreditar, de Dona Ivone Lara, Délcio Carvalho. Novos Baianos, Brasil Pandeiro, de Assis Valente. Zezé Mota cantou Senhora Liberdade, de Wilson Moreira e Ney Lopes.
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0: E quem chega agora é Fagner, com O Nome de Estrela.

0: Elba Ramalho, Veja, de Vital Farias, Ednardo, Pavão Misterioso, Maria Bethânia tocando em frente de Almir Sater e Renato Teixeira, Fagner cantou Nome de Estrela, música que ele fez com Capinão.
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0: Obrigada pela sua companhia, você que está ligado aqui na Inconfidência, chegando Adriana Calcanhoto.

0: Vanderly, Desejo de Flor, Fafá de Belém, Aconteceu Você, de Guilherme Arantes. Toquinho dele do Mutinho, Sem Saída, Adriana Calcanhoto, Naquela Estação, de João Donato, Caetano Veloso e Ronaldo Bastos.
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0: 2h56.
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0: Você está sintonizado na rede Inconfidência de Rádio AM 880, FM 100,9, transmitindo também pela internet para o mundo todo pelo inconfidencia.com.br. Chegando Biafra.

0: Roupa nova, linda demais, de Kiko e Tavinho Paes, Patrícia Marques, Quando Chove e Biafra cantou Sonho de Ícaro.
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0: E vamos ouvir Beth Carvalho com Andança.

0: Paulinho da Viola, dele do Elton Medeiros, Onde a Dor Não Tem Razão. João Nogueira, dele de Maria do Zeca, Boteco do Arlindo. Caetano Veloso cantou Isso Aqui O Que É, de Ari Barroso. E Bete Carvalho, Andança, de Edmundo Souto, Danilo Caymmi e Paulinho Tapajós.
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1: 3h23.
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1: E vamos agora de Marcos Viana, tocando A Miragem 2.

0: Edson e Terezinha, que outro dia amanheça, Saulo Laranjeira, Arrumação, música do Elomar, Boca Livre, Toada, de Zé Renato, Juca Filho e Cláudio Nutti, e Marcos Viana, A Miragem, música do Marcos Viana.
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0: Vamos seguir agora ouvindo Vanessa da Mata e Ben Harper.

0: O grupo Pato Fu com Depois, Gangue 90, Nosso Louco Amor, de Herman Torres e Júlio Barroso, Vinícius Cantuária, Só Você, Vanessa da Mata e Ben Harper, Boa Sorte.
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0: Dalto Pessoa, a música dele do Cláudio Rabelo, Erasmo Carlos Mulher. Teve também Tim Maia com Me Dê Motivo de Sullivan e Massadas.
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0: Agora tem Simone com Canoa, Canoa.

0: Alceu Valença, Anunciação, Sai Guarabira, Tabuleiro, Milton Nascimento, Dele do Tavinho Moura, Noites do Sertão, Simone cantou Canoa Canoa, uma música de Nelson Ângelo e Fernando Brant.
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2: 4h23.
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2: E seguimos com Geraldo Azevedo, Dona da Minha Cabeça.

0: Celso Adolfo e Convidados, Canoa do Guaicuí, a música dele do Ângelo Osvaldo. Chico César à Primeira Vista, Virgínia Rosa, Bom Dia. Teve também o Geraldo Azevedo, dele do Fausto Nilo, Dona da Minha Cabeça. 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
1: 4h39.
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0: A última sequência de hoje abre com Alcione, Forró do Xenhenhen.

Grupo A Cor do Som, Gosto do Prazer, de Jorginho Gomes e Gilberto Gil. Dominguinhos dele, do Fausto Nilo, Pedras que Cantam. Amelinha, Romance da Lua Lua, de Flaviola, com um poema do Garcia Lorca. Martinho da Vila, Dancei, de Argemiro. E a primeira foi a Alcione, com Forró do Xenhenhen.

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2: Horas.
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2: Bom dia para você. Estamos chegando e vamos até às 7 horas da manhã aqui na 100,9. É o Bom Dia em Confidência com programação musical de Wilson De Luca. Mixagens José Carlos Figueiredo, eu sou Everton Contígio e hoje começamos com Cazuza e Barão Vermelho.

0: Jota Quest e Rael. A Voz do Coração, de Marco Túlio, Paulinho Fonseca, PJ, Rael e Flauzino. Legião Urbana, Se Fiquei Esperando Meu Amor Passar, de Vila Lobos, Bonfá e Renato Russo. Ivete Sangalo, Dura na Queda, de Rodrigo e Diogo Melim. Heróis da Resistência, Dublê de Corpo, de Leone e Luiz Lima. Cazuza, com a participação do Barão Vermelho, Eclipse Oculto, do Caetano Veloso.
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0: Brasileiríssima, Marisa Monte.

0: Santa, em Minas, 14 bis, Nova Manhã, de Flávio Venturini, Tavinho Moura e Vermelho. Antes, Marina, Acontecimentos de Marina e Cícero, Marisa Monte, Até Parece, de Arnaldo Antunes, Dade, Marisa Monte e Carlinhos Brown.
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0: Ótimo dia para você que está na Brasileiríssima. Vamos ouvir Zeca Baleiro.
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0: Lineker Charme de Lineker Nave e Fejuca, Rita Lee Saúde de Rita e Roberto de Carvalho, Roberta Campos Gerbera de Roberta Campos, Paulo Miklos O Sal da Terra de Beto Guedes e Ronaldo Bastos.
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0: Aqui você ouve o melhor da MPB, Vanessa da Mata e João Gomes.

0: Capital Inicial, Tudo Que Vai, de Antônio Coimbra, Arnaldo Santos e Eduardo Villa-Lobos. Feijão e Gilberto Gil, Vento, de Feijão. Vanessa da Mata e João Gomes, comentário a respeito de John, de Belchior e José Luiz Pena.
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0: Falta um minuto para 6 horas.
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0: Bom dia, até agora esteve conosco na mesa de áudio José Carlos Figueiredo. Vai descansar, está chegando o Reginaldo Silva e nos acompanha.

0: de Abelha no Meio da Rua, de Leone. Paralamas do Sucesso, de Perto. Música do Herbert Viana. Daniela Mercury, Sempre Te Quis. Também do Herbert Viana. Djavan, música dele, Um Amor Puro.
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3: Muito bom dia, ouvinte em Confidência. Excelente quarta-feira. Tem destaque já para a rodovia Fernão Dias, com ocorrência entre carro e caminhão, deixando o trânsito lento no sentido BH, chegando ao bairro Citrolândia, em Betim. Há filas desde a ponte sobre o rio Paraupeba. Apesar disso, você não precisa desviar a rota, mas o trecho exige mais paciência. No sentido São Paulo, trânsito bom agora na Fernão Dias. 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Diego Costa, para a Rádio Inconfidência.
0: 6:17.
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0: 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Belchior.

0: Feito em Minas, Lamparina fez a onda de Arthur Delamarque, Marina Milho e Pedro Cambraia. Antes Caetano, Moreno, Tom e Zeca Veloso, Tá Escrito, de Xande de Pilares, Carlinhos Madureira e Gilson Bernini, Belchior, Divina Comédia Humana, de Belchior.
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3: Destaque agora para você, motorista que deixa a região da Pampulha e segue rumo ao centro de Belo Horizonte. Barragem da Pampulha e Pedro I com trânsito lento neste momento. Apesar da lentidão, não há relatos de ocorrências, apenas o excesso de veículos. Nesse ponto, o motorista pode insistir. Agora, na sequência, a dica é desviar pela Abraão Caram e Carlos Luz, você que segue rumo ao centro, isso porque na Antônio Carlos tem ocorrência na altura do bairro São Francisco e o motorista vai pisando no freio já a partir da portaria da UFMG. Então, para ganhar tempo, vale evitar Antônio Carlos e dar preferência por seguir caminho pela Avenida Carlos Luz. 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Eliseu Júnior para a Rádio Inconfidência.
0: 6 horas e 27 minutos.
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0: Uma ótima quarta-feira para você que está na Brasileiríssima. Paulinho Mosca.

0: Léo Jaime, Charme do Mundo de Marina e Cícero. Raul Seixas, Metamorfose Ambulante do Raul. Seu Jorge, Quando Chego. Dele, Magari Lorde e Pretinho da Serrinha. Paulinho Mosca, O Último Dia, de Paulinho Mosca.
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0: Bom dia, daqui a pouco tem o Jornal da Inconfidência, agora Barão Vermelho.

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1: Destaque agora para você, motorista que dirige com a Inconfidência pela Cristiano Machado. Você que deixa Venda Nova e segue rumo ao centro da capital, tem lentidão por lá desde a passagem pelo bairro Heliópolis, bairro Dona Clara. A dica é desviar para ganhar tempo. O motivo dessa lentidão são obras, interdição de faixas na altura do bairro Guarani. O motorista pode acessar Avenida Valdomiro Lobo, na sequência Via 240, e retornar a Cristiano Machado, já na altura do bairro São Gabriel. A partir deste ponto do São Gabriel, trânsito flui bem na Cristiano Machado até a chegada ao túnel da Lagoinha. 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Eliseu Júnior para a Rádio Inconfidência.
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4: 6:57.
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3: Especializado em fazer músicas para meio de transporte, né? Eu já fiz música pro balaio, que vocês conhecem, o carro sambado, né? E os aviões, né? Outro dia alguém me pergunta assim, pô, mas você que é mineiro, metido a fazer música para meio de transporte, nunca fez a música pro trem? Eu falo, mas vai, eu já fiz, uai. Ué, qual música? Eu falei, uai, o barco é o trem que nada. 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
2: Destaque para você, ouvinte, Inconfidência segue sendo Avenida Antônio Carlos, que tem trânsito complicado para quem deixa a Pampulha e segue rumo ao centro, lentidão desde a passagem pela barragem da Pampulha, que chega até a chegada ao encontro com o anel rodoviário. Uma carreta com defeito bloqueia uma das faixas por lá. A dica para você neste momento é evitar Antônio Carlos e dar preferência por sair da Pampulha e seguir rumo ao centro, passando pela Avenida Carlos Luz, na sequência, a Avenida Pedro II, que tem cenário melhor nessa manhã. 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Eliseu Júnior para a Rádio Inconfidência.
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Olá, bom dia para você acompanhando a Brasileiríssima nesta manhã de quarta-feira, 29 de julho. Começando mais uma edição do Música e Notícia nesta manhã. Eu sou Márcio Roney, a programação musical do Wilson Deluca, trabalhos técnicos de Geraldo Silva. E você, claro, fazendo companhia, seja bem-vindo, bem-vinda. A gente começa o programa de hoje ao som de Zé Ramalho.

0: Você ouviu o Seu Jorge, Sábado à Noite, a canção é dele. Tim Maia, O Descobridor dos Sete Mares, de Gilson e Michel. Legião Urbana, Quando o Sol Bater na Janela do Teu Quarto, música do grupo. E abrindo hoje o programa, Zé Ramalho, Beira Mar, canção dele.
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2: Se você gosta de games, transmissões ao vivo e conteúdo interativo, a dica de aplicativo de hoje é a Twitch. Gratuito e muito popular no mundo todo, o app é uma plataforma de transmissões ao vivo, onde criadores compartilham partidas de videogame, campeonatos de e-sports, bate-papos, música e até conteúdo sobre tecnologia e entretenimento. O diferencial da Twitch é a interação em tempo real. Você pode comentar, participar do chat e acompanhar os seus streamers favoritos ao vivo. Também é possível seguir canais e receber notificações sempre que uma transmissão começar. A Twitch, TWITCH, é gratuita e está disponível para Android e iOS. Essa edição do App do Bom teve apresentação e produção de Pedro Henrique Vieira e trabalhos técnicos de Celso Júnior.
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0: Música e Notícia no ar para você até às 11 da manhã.

0: Você ouviu Na Magdala com Uma Parte de Mim, música da cantora Gal Costa, Socorro, de Alice Ruiz e Arnaldo Antunes, Que de Abelha, Na Rua, Na Chuva, Na Fazenda, a canção é do Hildon.
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2: Destaque agora para você, motorista Inconfidência, saindo de Betim, Contagem e seguindo rumo à capital. Fernão Dias tem trânsito bem complicado neste momento. Mais cedo, uma ocorrência por lá, um engavetamento envolvendo dois carros e uma moto na chegada à Praça da CEMIG. A via já foi liberada, mas segue reflexos no trânsito por lá. Você que sai de casa neste momento, na altura do Riacho das Pedras, vale desviar pela Avenida Francisco Firmo de Matos, Babita Camargos, e seguir pela Via Expressa até a chegada ao anel rodoviário. No sentido contrário, deixando a capital e seguindo rumo a Betim, aí sim Fernão Dias com trânsito bom. 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Eliseu Júnior para a Rádio Inconfidência.
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0: 8 horas.
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3: Ótima quarta-feira para você sintonizando a Brasileiríssima em 100,9 FM. Agora o destaque é a obra de Gilberto Gil.

0: Fernanda Abreu e Tony Garrido, Tempos Modernos, canção do Lulu Santos. Biquíni, O Amor Não Sabe Esperar, da obra dos Paralamas do Sucesso. Também Balara e Jorge Versilo, Algo Me Diz, música de Balara. Abrindo o bloco, Gilberto Gil, Drão, canção dele.
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0: Destaque do Música e Notícia, Frejá, canção Mais Uma Vez.

2022. Feito em Minas.

0: Esse foi o Thiago York junto com a Marina Sena e a música De Todas as Coisas, que é do próprio York. Luau, Estrela, música do Gilberto Gil. Frejá, mais uma vez, de Flávio Venturini e Renato Russo. 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
6: O destaque agora para você, motorista que dirige com a Inconfidência, região central de Belo Horizonte, complexo da Lagoinha. Motorista que dirige pela Antônio Carlos, Cristiano Machado, e vai acessar o complexo. Enfrenta fila no Viaduto Leste, aquele que dá acesso à Praça da Estação. Motivo, uma ocorrência por lá envolvendo moto que bloqueia a faixa da direita. Motorista pode desviar para ganhar tempo. Para isso, no Viaduto Leste, vale acessar a Rua Curitiba e por lá seguir rumo à região central, rumo ao seu destino. No caminho inverso, quem deixa o centro e segue rumo ao bairro, aí sim, complexo da Lagoinha, com trânsito bom. 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Eliseu Júnior para a Rádio Inconfidência.
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8: Ótima manhã para você sintonizando a Brasileiríssima. Muito bom ter a sua companhia. Agora a gente relembra Baby do Brasil.

0: A gente ouviu Vitor Clay e Titãs, juntos com Marvin, versão do Nando Reis com Sérgio Brito. Também Vanessa da Mata, Ainda Bem, de Vanessa Eliminha. Chico Chico, Vila do Sossego, de Zé Ramalho. Baby do Brasil, Menino do Rio, de Caetano Veloso.
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0: O encontro de Flávio Venturini e Toninho Horta.

0: Esse foi Lulu Santos, Já É, música dele. A cantora Lineker com Caju, música da Lineker. Flávio Venturini e Tony Horta, Todo Azul do Mar, de Flávio Venturini e Ronaldo Bastos.
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3: Olá. Quem passa pela região norte de Belo Horizonte ganha mais uma oportunidade para se proteger contra a gripe. Desta quarta-feira até sexta, um ponto extra de imunização funciona na entrada do shopping Onyx Mall, na rua Valdomiro Lobo, 55, bairro Guarani. A vacina é oferecida para pessoas a partir de 6 meses de idade. O atendimento será das 8h30 da manhã ao meio-dia e de 1 às 4h30 da tarde. Para receber a vacina, recomenda-se apresentar um documento de identificação e, se possível, a caderneta de vacinação. As equipes de saúde também darão orientações a quem estiver com doses pendentes de outros imunizantes. Duas garis foram insuportáveis.

0: O município também informou que prestará todo o apoio necessário e colocou o setor jurídico à disposição das vítimas para a adoção das medidas cabíveis. A empresa é condenada por acionar trabalhadora durante licença médica em Conselheiro Lafaiete, na região central de Minas. O repórter Petros Faria tem os detalhes.
1: Uma trabalhadora que estava afastada por problemas de saúde acabou sendo acionada pela própria empresa para ajudar uma colega novata. O caso foi parar na Justiça do Trabalho de Minas. Segundo a decisão, ela recebeu mensagens e foi procurada durante a licença médica para orientar uma nova empregada que estava começando na função. A empresa alegou que precisava da ajuda dela, mas a justiça entendeu que a profissional deveria se dedicar ao tratamento de saúde. A quarta turma do Tribunal Regional do Trabalho de Minas manteve a condenação e confirmou uma indenização de R$3.000 por danos morais. Para os julgadores, a empresa poderia ter buscado outra pessoa para tirar as dúvidas, sem chamar uma empregada que estava afastada por recomendação médica. Petros Faria, do Tribunal Regional do Trabalho de Minas Gerais.
0: O Rio Grande do Sul ainda contabiliza os prejuízos provocados pelos temporais que atingiram o estado. Em Osório, no litoral norte, moradores passaram a terça-feira limpando a lama e recolhendo destroços depois de rajadas de vento superiores a 95 km por hora. Já no fim da tarde, um tornado foi registrado na região noroeste, atingindo os municípios de Giruá, 7 de Setembro e Senador Salgado Filho. Pelo menos 7 pessoas ficaram feridas. A previsão de mais chuva mantém as equipes e a população em alerta. Repórter em Confidência, redação Renato Silveira, apresentação Tarcísio Lopes.
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3: Destaque agora para você, motorista que dirige com a Inconfidência, saindo do Belvedere, bairro Santa Lúcia, e seguindo rumo a Savassi. Trânsito complicado neste momento, nas curvas do Paredão, chegada à Nossa Senhora do Carmo, motivo obras de manutenção por lá. A dica para você, motorista que segue rumo a Savassi, é evitar então Nossa Senhora do Carmo e dar preferência por seguir caminho pela Raja Gabaglia, que tem cenário positivo neste momento. No caminho inverso, deixando a Savassi seguindo rumo ao Belvedere, aí sim, a Nossa Senhora do Carmo tem trânsito bom e é uma boa opção. 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Eliseu Júnior para a Rádio Inconfidência.
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5: 9 horas.
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5: De volta com Música e Notícia, para você, uma ótima manhã. Cássia Heller.

0: Esse foi Ed Mota, Baixo Rio, de Fábio Fonseca, Luiz Fernando, Marcelo Mansur e do próprio Ed Mota. A cantora Ana Gabriela, Não Sei Amar Direito, música da Ana. Nando Reis e Marisa Monte, Pra Você Guardei o Amor, a canção do Nando. E Cássia Eller abriu o bloco com Nando Reis, All Star. 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
4: Saudações, cidadão, tudo bem com você? Você sabia que o rei do futebol é mineiro? Muitos não sabem, mas Pelé, o maior jogador de futebol de todos os tempos, era mineiro. Apesar de ter feito história no Santos, no litoral paulista, Pelé nasceu na cidade de Três Corações, no sul de Minas Gerais. A casa onde ele passou os primeiros anos de sua vida ainda existe, preservada como museu para manter o registro dos primeiros passos do rei do futebol. Há também, no centro da cidade, outro museu, este dedicado à sua carreira esportiva. Caso passe pela região, vale a pena conferir. Essa é a herança mineira na história do futebol.
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0: A presença de Elba Ramalho.
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0: Essa foi a banda RPM com participação de Milton Nascimento, Feito Nós, música do Milton com Paulo Ricardo. Almério, Minha Flor, Meu Bebê, de Cazuza, Dé Palmeira e Bebel Gilberto. Elba Ramalho, Relampiano, música do Paulo Correia e do Lenine.
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2: Destaque agora para você, motorista que dirige com a Inconfidência no anel rodoviário. Tem dois pontos de lentidão no sentido Rio de Janeiro. O primeiro na passagem pelo viaduto São Francisco, motivo estreitamento de pista, excesso de veículos. Motorista pode sim insistir. Na sequência, o cenário é parecido na Praça São Vicente, estreitamento de pista, excesso de veículos, o que deixa o trânsito lento por lá. Neste ponto da Praça São Vicente, inclusive vale acessar a via marginal para ganhar tempo. Agora no sentido Vitória, cenário positivo nesta manhã. 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Eliseu Júnior para a Rádio Inconfidência.
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0: Volta com Música e Notícia aqui na 100,9 FM. Vamos juntos e o destaque agora é Cazuza.

0: Caetano Veloso, Rhapsody Me Camaleoa, música do Caetano. Charlie Brown Jr., Céu Azul, de Chorão e Castanho. Silva, Fica Tudo Bem, música do Silva. Cazuza, Um Trem para as Estrelas, de Gilberto Gil e do próprio Cazuza.
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0: Você ouve Maria Gadu e Isa.

0: banda Biquíni com Isabela Brant, então de Boz Barrete. Hit A Vida Tem Dessas Coisas, canção dele, Bernardo Vilhena. Maria Gadu e Isa, Um Amor Puro, música do Djavan.
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0: 9h56.
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0: Paralamas do Sucesso, Uns Dias, música do Herbert Viana. Elis Regina, para Lenny McCartney, de Fernando Brant, Lô Borges e Márcio Borges. Também Amanda Magalhães e Seu Jorge, Saiba, de Arnaldo Antunes. Abrindo o bloco, Zé Cabaleiro, Amanhã Talvez, de Michael Sullivan e Paulo Massadas.
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0: Bom, agora você confere aqui no Música Notícia, Ney Matogrosso.

0: A banda Jota Quest, Dias Melhores e Rogério Flauzino. Melim, Transmissão de Pensamento, música do grupo. Ney Mato Grosso, Poema, de Cazuza e Frejá.
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3: A companhia de dança Débora Coker inicia a circulação do novo trabalho, Remix, e chega a BH para apresentações nos dias 31 de julho, 1º e 2 de agosto, no Grande Teatro do Sesc Palladium.
4: Oi, aqui é a Débora Coker e queria fazer um convite especial para toda a galera de Minas Gerais. Para os ouvintes, a nossa companhia está chegando em Belo Horizonte com seu mais novo espetáculo Remix, uma viagem pelos 32 anos da companhia de dança Débora Coker. A gente traz Vulcão, Rota, 4x4 e Belly. Do espetáculo Vulcão de 1994, Paixão. De Rota de 1997, Gravidade e Roda. Do 4x4 de 2002, a gente traz As Meninas e os Vasos. E de Belly, de 2014, a gente traz Delírios. Aguardo vocês.
3: Obrigado, Débora Coker. Belo Horizonte recebe a produção nos dias 31 de julho, 1º e 2 de agosto. Sexta, às 8h30 da noite. Sábado, às 4h30 da tarde e às 8h30 da noite. E domingo, às 6 da tarde, no Grande Teatro do Sesc Palladium. Os ingressos já estão à venda na bilheteria e pela plataforma Simpla. Eu sou o Pedro Henrique Vieira e essa foi mais uma edição do Plug. Nos trabalhos técnicos, Washington Bittencourt.
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5: Destaque agora para você, motorista que dirige com a Inconfidência e sai de Betim, Contagem e segue rumo a BH. Fernão Dias, neste momento, tem ponto de lentidão na chegada à Praça da CEMIG, mas agora sim, motorista pode insistir com um pouco de paciência, já que o trânsito ele vai fluindo com lentidão, mas vai fluindo mais cedo. A situação era mais complicada, mas a situação já está se resolvendo. Agora, no sentido contrário, quem deixa BH e segue rumo a Betim, rumo a Contagem, tanto a Cardeal quanto a Fernão Dias, tem cenário positivo. 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Eliseu Júnior para a Rádio Inconfidência.
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0: Volta com Música e Notícia, e agora a gente vai lá para os anos 80 para relembrar a banda Brilho.

0: Essa foi Céu com De Repente Califórnia, de Lulu Santos e Nelson Motta. Zélia Duncan e Capital Inicial, Eu Vou Estar, de Dinho Ouro Preto e Alvin L. Samuel Rosa, Rio Dentro do Mar, canção dele. E a banda Brilho, Noite do Prazer, de Cláudio Zoli, Paulo Zanovski e Arnaldo Brandão. Bom, e daqui a pouquinho, ao meio-dia, tem o Jornal Minas, primeira edição com a Andresa Brito. O jornal vai ao ar aqui na Rádio Confidência e também na Rede Minas. E quem adianta pra gente um pouquinho das pautas que irão ao ar é justamente a Andresa Brito. Bom dia, Andresa.
1: Olá, Márcio, muito bom dia para você, uma ótima quarta-feira para você e para todos os ouvintes da Rádio Inconfidência. Bom, no Jornal Minas de hoje a gente vai falar sobre essa mudança de temperatura que pegou muita gente aí de surpresa. As temperaturas subiram aí no meio do inverno e a expectativa é de máxima em Belo Horizonte de 31 graus. A gente vai conversar um pouquinho para entender o porquê que isso está acontecendo. A gente também traz uma reportagem sobre desinformação nas eleições. Um estudo aponta que a desinformação tem crescido ao longo dos anos e a gente ouve especialistas para poder entender como que a gente pode fazer para não ser vítima dessas informações falsas. A gente fala também sobre distribuição de lucros. O FGTS vai depositar 13 bilhões de reais para 138 milhões de trabalhadores. A gente explica como esse dinheiro vai ser pago e quem tem direito a receber esse recurso. E a gente traz também uma reportagem sobre o efeito das telas na vida das crianças. Especialistas alertam que o excesso de uso de celular e tablet pode trazer impactos aí na saúde física e também na saúde mental. Márcio, são esses os destaques. Eu espero todos vocês ao meio-dia em ponto, na tela da Rede Minas e também na Rádio Inconfidência. Até lá!

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2: Olá, o Conselho Curador do Fundo de Garantia do Tempo de Serviço aprovou a distribuição de 13 bilhões e 40 milhões de reais aos trabalhadores. O valor corresponde a 89% do lucro obtido pelo FGTS em 2025 e será dividido entre cerca de 138 milhões de pessoas. O crédito será feito de forma proporcional ao saldo existente em cada conta, ativa ou inativa, em 31 de dezembro do ano passado. Os depósitos serão realizados até o dia 31 de agosto e o dinheiro passa a integrar o saldo do FGTS, seguindo as regras de saque previstas em lei. E o programa Desenrola Brasil foi prorrogado até o dia 31 de agosto. O prazo inicial para os consumidores renegociarem dívidas por meio da iniciativa terminaria na próxima segunda-feira. De acordo com o Ministério da Fazenda, até 23 de julho, o Desenrola já havia renegociado 22 bilhões de reais em débitos. Após os descontos concedidos, o saldo devedor caiu para cerca de 4 bilhões de reais. Justiça Mineira proíbe companhia aérea de restringir transferência de créditos em programa de milhas. Os detalhes do caso com a repórter Denise Guimarães.
3: A Justiça de Minas Gerais decidiu que são abusivas e nulas as cláusulas do programa de fidelidade Clube Tudo Azul, que limitavam o uso e a cessão de milhas de um consumidor. Na prática, a decisão assegura ao autor do processo a plena liberdade para ceder suas milhas, onerosa ou gratuitamente, a quem quiser, sem limitações, com uma lista de passageiros beneficiários com até 5 nomes e prazo de 60 dias para alterações, além de ficar impedida de suspender ou cancelar a conta do consumidor por esse motivo. A Azul Linhas Aéreas Brasileiras S.A. foi condenada ao pagamento de custas e honorários fixados em 15% do valor atualizado da causa. O relator do processo foi o desembargador Leonardo Beraldo, que deu provimento a um recurso.

0: Que a relação entre o titular das milhas e o programa de fidelidade era de consumo, aplicando-se o Código de Defesa do Consumidor. Do Tribunal de Justiça de Minas Gerais, Denise Guimarães.
1: Mercado financeiro. A Bolsa de Valores brasileira, a B3, iniciou os negócios do dia em queda de 0,28% no Ibovespa, aos 176.072 pontos. No câmbio, o dólar comercial abriu em queda de 0,03%, cotado a R$ 5,12. O euro é negociado em torno de R$ 5,83. Repórter em Confidência, redação Renato Silveira, apresentação Tarcísio Lopes.
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3: Destaque agora para a Avenida Nossa Senhora do Carmo. O trânsito segue complicado no sentido Savassi, motorista que deixa o Belvedere. A dica é evitar Nossa Senhora do Carmo e dar preferência por seguir caminho pela Avenida Rádio Gabaglia. Por lá, o motivo dessa lentidão são obras de manutenção. Agora, no sentido contrário, deixando a Savassi e seguindo rumo ao Belvedere, situação também complicada. O motivo, uma ocorrência envolvendo 4 carros. A dica para o motorista que deixa a Savassi neste momento também é evitar Nossa Senhora do Carmo e dar preferência por Avenida Rádio Gabaglia. 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Eliseu Júnior para a Rádio Inconfidência.
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5: Olá, um ótimo dia! Seja bem-vindo a partir de agora ao Melhor da MPB, o programa que toca para você a trilha sonora perfeita para sua manhã ficar ainda mais gostosa. Eu sou Débora Rajão e agradeço a sua audiência. Nos trabalhos técnicos, Reginaldo Silva.

0: Você ouviu Vanessa da Mata, Me Adora, Mas, de autoria dela, Frejá, na Rua, na Chuva, na Fazenda, do Hildon. Antes, Seu Jorge, Gente Boa Se Atrai, de Pomo Rai, Fefe Gurman, Betão Aguiar e Tito Oliveira. Abrindo o melhor da MPB de hoje, Fernanda Abreu, Aprendendo a Jogar.
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0: Ótima manhã para você. Muito obrigada pela sua companhia aqui no Melhor da MPB. Agora você ouve Maria Rita, Agora Só Falta Você, de Luiz Sérgio Carlini, em parceria com Rita Lee.

0: A gente tocou pra você no Feito em Minas, Ina Magdala, Caranguejeira. Composição é da Marina Lisboa Baixa, Ina Magdala e Renato Neto. Antes, a Balsa, Aquilo, de Alvieli e Lulu Santos. Abrindo o bloco, Maria Rita, Agora Só Falta Você, de Rita Lee e Luiz Sérgio Carlini. Agora vamos para um breve intervalo e voltamos daqui a pouquinho, não saia daí.
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0: Estamos de volta aqui com o melhor da MPB. O Débora Rajão, agradeço você ligadinho comigo nesta manhã gostosa de quarta-feira. Seja muito bem-vindo aqui ao nosso programa. E agora você fica com o encontro de Nando Reis e Marisa Monte. Para você, Guardei o Amor. A composição é de autoria do Nando Reis.

0: O mestre Gilberto Gil!
1: Cidade Negra!
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0: Você conferiu Criolo e Milton Nascimento, Tambor, de Kleber Cavalcante Gomes. Cidade Negra, com Gilberto Gil Extra, composição do Gil. Antes, Titãs, Família, composição é do Tony Bellotto e do Arnaldo Antunes. A primeira, Nando Reis e Marisa Monte, para você, Guardei o Amor, de Nando Reis.
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0: E agora vamos para o último bloco desta manhã, que abre com Marina Lima. Ela faz Criança, composição de autoria dela.

0: Você ouviu Jorge Vercillo, Mona Lisa, de autoria dele, Lineker, Charme, da Lineker, Nave Fejuca. Abrindo o último bloco, Marina Lima, Criança, de autoria dela. E termina aqui o melhor da MPB desta quarta-feira. Eu, Débora Rajan, agradeço muito você que ficou ligadinho comigo. Agradeço ainda os responsáveis pelos trabalhos técnicos, os operadores Reginaldo Silva e Rodrigo Carlos. O programador musical, o Wilson de Lucas. Você vai ficar agora com o Jornal Minas, primeira edição. Eu volto meio-dia e 30 trazendo para você o Revista da Tarde. Um beijinho e até já. Tchau!
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3: Love de Confidência, bom dia para você. O anel rodoviário apresenta pontos retidos no caminho para o Rio de Janeiro, chegada ao viaduto São Francisco e perto da Praça São Vicente, devido aos estreitamentos. Não compensa desvio, a dica é dirigir com atenção. No sentido Vitória, movimentado o trânsito na rodovia perto do viaduto da Avenida Amazonas, por lá a fila é pequena. 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

0: muito boa tarde para você, meio-dia em ponto. Jornal Minas, primeira edição no ar pela Rede Minas e também pela Rádio Inconfidência. Hoje é quarta-feira, dia 29 de julho de 2026. Eu sou Andresa Brito e te faço companhia na edição de hoje. Vamos comigo ver o que é destaque em nosso estado.
1: Calor no inverno. Temperaturas sobem em todo o estado e a máxima em Belo Horizonte pode chegar a 31 graus. Eleições 2026. Estudo revela avanço da desinformação. Distribuição de lucros. FGTS vai depositar 13 bilhões de reais para 138 milhões de trabalhadores. Efeitos das telas. Especialistas alertam sobre o impacto do uso excessivo do celular na saúde física e mental das crianças.
0: Fique com a gente, o Jornal Minas começa agora.

0: gente abre a edição de hoje falando de tempo. Mesmo estando no inverno, Minas Gerais registra nos últimos dias alta nas temperaturas. Além disso, os índices de umidade estão baixos. A capital, inclusive, está sob alerta de baixa umidade, que deve ficar em cerca de 30%. A repórter Nayara Gonçalves chega ao vivo para conversar com a gente, com o meteorologista do INMET, Lisandro Gemiak. Nayara, uma boa tarde para você. Conta para a gente, está todo mundo surpreso com esse calorão. Vai continuar?
1: Boa tarde para você, boa tarde a todos que nos assistem. Pois é, estava aqui conversando com o Lisandro e pedindo para ele me explicar por que que nós deveríamos estar falando esfriou e, na verdade, a gente está falando esquentou. Lisandro, me explica. Explica para todos os telespectadores o que está acontecendo.
2: Bom dia. A gente está... Aqui a característica típica climática aqui para essa época do ano é de ter uma massa de ar mais seca, né, e mais fria, mais estável, que deixa esse dia mais claro, né, e com grande amplitude térmica. Então a gente está sob a atuação de uma massa de ar mais seca e mais quente. Ela foi aquecendo, na verdade, ao longo dos dias, né? E é difícil dizer assim se é uma influência já do El Niño, mas pode ter essa influência, porque uma das características do El Niño aqui sobre a nossa região é de ter mais dias mais quentes com temperaturas mais elevadas. Então pode ser já uma influência do El Niño que está causando esses dias de temperaturas anomalamente quentes, né?
1: O que acontece lá no sul, as chuvas lá do sul, tem alguma coisa a ver com aqui na região sudeste está tão quente?
2: Não tem uma relação direta, né? Então a gente tem esses fenômenos, geralmente nessa época do ano a gente fica sob a atuação dessas massas de ar mais estáveis, que ficam ganhando características aqui, e elas vão aquecendo gradativamente. Então para os próximos dias a gente tem a perspectiva da passagem de uma frente fria pelo litoral da região sudeste. Então essa frente fria ela tende a aumentar a nebulosidade já a partir de sexta-feira, quinta-feira em algumas regiões do estado, no sul, zona da mata, e aqui na região metropolitana na sexta-feira, e a gente tende a ter essa queda nas temperaturas para ficar aí mais próximo da média para essa época do ano. Então a gente está com um período assim de aquecimento, é uma variabilidade relativamente normal, a gente está com temperaturas bem elevadas, mas está dentro de uma variabilidade comum para essa época.
1: Chuvas, temos previsão?
2: Existe a possibilidade, uma pequena possibilidade, mais para não ter do que para ter, de ter chuvas aí ao longo da sexta-feira. Mas se tiver, vai ser chuvas isoladas, que a gente não vai ter grandes efeitos, né? A gente pode ter algumas rajadas de vento associadas com essa frente fria que vai passar pelo litoral, mas a princípio a gente não tem grandes perspectivas de chuvas muito intensas. Então a gente vai ter característica aí de um pequeno aumento na umidade relativa e uma queda nas temperaturas.
1: E esse tempo seco seria resolvido com essas chuvinhas que dariam aí a partir de sexta-feira?
2: Isso, então a partir de sexta-feira a gente tem melhora aí nas condições de umidade relativa, né, que a gente está com índices críticos no período da tarde, índices abaixo dos 30%, podendo chegar aí

0: entre 20% em algumas regiões do estado. Então cabe redobrar os cuidados aí com a hidratação, né, com o protetor solar, por conta dessa forte radiação que a gente está experimentando nesses dias e também por conta dessa secura que a gente está experimentando. Então, umidificar ambiente, se hidratar bastante e esperar aí os dias mais frescos.
1: É isso mesmo. Então, todo mundo preparado e se cuidando. É com você aí no estúdio.
2: Muito obrigada, Nayara. Obrigada, Lisandro, também pelas informações. Pois é, no mapa a gente acompanha como fica esta quarta-feira. Como a gente já falou, uma massa de ar frio sobre o litoral brasileiro favorece o aquecimento no interior do país. Os ventos direcionados para o norte e noroeste tendem a aquecer algumas regiões. À tarde, a umidade deve ficar bem baixa em quase todas as regiões de Minas Gerais, exceto na parte leste do estado. Agora a gente fala das temperaturas. Em Juiz de Fora, mínima de 15 e máxima de 32 graus. Em Três Marias, mínima de 16 e máxima de 32 graus. Em Montes Claros, mínima de 15 e máxima de 33 graus. E em Belo Horizonte, a mínima é de 15 e a máxima de 31 graus. Agora, como a gente já disse, a gente tem uma tarde aí com uma umidade relativa do ar bastante baixa, então a gente reforça aí a orientação para que as pessoas se hidratem para poder ajudar a contornar aí os efeitos desse tempo seco. O aviso é válido até domingo e agora a gente acompanha dicas que o meteorologista da Defesa Civil de Minas Gerais, Romero Van Zeller, mandou para a gente. Vamos ver?
3: A Defesa Civil orienta a população que se hidrate ainda mais, evite a realização de atividade física nos horários mais críticos, principalmente do período da tarde, e atenção redobrada com crianças, idosos, animais de estimação.
2: Há menos de 3 meses das eleições deste ano, uma pesquisa revela como a desinformação tem marcado o debate eleitoral. O estudo analisou conteúdos virais que circulam na internet e identificou que a maioria deles buscava desacreditar o processo eleitoral. Confira na reportagem da nossa parceira, a TV Brasil.
4: Um vídeo publicado nas redes sociais em janeiro alcançou mais de 120 milhões de visualizações em menos de 24 horas. O conteúdo partia de uma medida real sobre o Pix, mas levou muita gente a acreditar que o sistema seria taxado pelo governo.
5: O caso mostra uma mudança no jeito como a desinformação circula. Hoje, ela nem sempre é inventada. Muitas vezes parte de um fato real, mas com uma interpretação errada, um corte ou uma informação fora de contexto. E nas redes sociais, esse tipo de conteúdo pode chegar a milhões de pessoas em pouquíssimo tempo.
4: Essa é uma das conclusões de uma pesquisa da agência Lupa, que analisou 5 períodos eleitorais e mostrou que a desinformação política no Brasil ficou mais sofisticada. Foram analisados 632 conteúdos. Desse total, 397 eram declarações de políticos. Em cerca de 6 a cada 10 casos havia algum grau de distorção. Apenas 34% foram consideradas totalmente verdadeiras. Outros 235 conteúdos eram boatos que circularam nas redes. A maioria envolvia o processo eleitoral, como urnas, votação, apuração e resultados. Só que 91% desses boatos eram totalmente falsos. A pesquisa também mostra que o caminho por onde esses conteúdos se espalham mudou. O Facebook, que tinha grande importância em eleições anteriores, perdeu espaço para o WhatsApp, onde as mensagens circulam em grupos fechados e são mais difíceis de acompanhar.
6: A possibilidade de uma informação errada circular com muita rapidez é muito maior do que uma informação correta. Eu até gosto de brincar com meus alunos. Eu chego na sala de aula e digo assim: alguém aqui já recebeu um desmentido? Na maioria das vezes é aquele espanto, mas aí eles param e dizem: não, professor. Eu digo: por quê? Porque não circula.
4: Uma das formas de se proteger é desconfiar de conteúdos que chegam com um tom de urgência, conferir a fonte da informação, procurar a notícia em outros veículos e ter atenção com vídeos ou imagens que parecem reais, mas que podem ter sido editados ou tirados de contexto.
6: Eu acho que nós estamos devendo uma formação do eleitor, no caso das eleições. Neste momento, por exemplo, nós estamos há 2 meses da eleição, nós não temos, neste momento, nenhuma informação nas emissoras de rádio e televisão sobre os cuidados que as pessoas devem tomar com relação às informações falsas que circulam na internet a respeito dos políticos, produzidas por eles ou produzidas por outras pessoas. Que tipo de informação você tem? Para dizer assim, escuta, se você recebeu uma informação que foi muito impactante, não passe para frente antes de checar.
2: O Conselho Curador do Fundo de Garantia por Tempo de Serviço autorizou o pagamento de pouco mais de 13 bilhões de reais do lucro do FGTS para 138 milhões de trabalhadores. O dinheiro será acreditado nas contas de quem tinha saldo no FGTS em dezembro de 2025. Quem traz os detalhes é o repórter Rafael Nasta.
7: A distribuição dos mais de 13 bilhões de reais vai ser feita até o dia 31 de agosto diretamente nas contas vinculadas ao fundo. Tem direito quem tinha saldo no FGTS no dia 31 de dezembro de 2025, seja em conta ativa ou inativa. O valor varia de acordo com o saldo de cada trabalhador. Para se ter uma ideia, quem tinha R$ 1.000 no fundo vai receber cerca de R$ 18,68. A consulta pode ser feita pelo aplicativo do FGTS ou pela Caixa. É importante lembrar, pessoal, que esse dinheiro não pode ser sacado imediatamente. O valor fica na conta e só pode ser retirado nas situações previstas em lei, como a demissão sem justa causa, aposentadoria, compra da casa própria ou nas regras do saque aniversário.
2: O Brasil produziu em 2025 mais de 36 milhões de metros cúbicos de etanol. E Minas Gerais foi responsável por 3,9 milhões de metros cúbicos. A importância desse mercado para a geração de renda e o cuidado com o meio ambiente é o assunto de hoje do programa Opinião Minas. O entrevistado é o presidente da Associação da Indústria da Bioenergia e do Açúcar de Minas Gerais, Mário Campos. Vamos acompanhar.
8: O Brasil é um grande produtor de biocombustível, em especial o etanol, o álcool, né? Algumas pessoas ainda utilizam esse termo para falar sobre o nosso etanol. E o Brasil criou realmente um sistema único no mundo. No nosso país, a gente tem essa facilidade, no momento do abastecimento, poder escolher entre um combustível que gera todos os malefícios aí de um combustível fóssil, como é a gasolina, ou um biocombustível que gera uma economia regional, que gera um potencial de descarbonização, que limpa o ar, que é o caso do etanol. É o único país do mundo que a gente tem esse tipo de modelo. E nós construímos isso ao longo dos últimos 50 anos.
2: E hoje, às 20h30, você confere a entrevista completa na tela da Rede Minas. E para ficar de olho nos debates do Opinião Minas, é só ficar ligado de segunda a sexta, às 7h30, na tela da Rede Minas ou na plataforma de streaming Minas Play. Vamos para o intervalo? A seguir, especialistas alertam sobre os impactos físicos e psicológicos do excesso de telas para as crianças. Eu te conto tudo daqui a pouquinho, depois do intervalo. Agora, 12h14, voltamos já já.
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0: volta com o Jornal Minas pela Rede Minas e também pela Rádio Inconfidência, agora 12h15. E o Ministério Público de Minas Gerais denunciou um professor universitário por injúria e discriminação contra uma pessoa com deficiência em Belo Horizonte. Esse caso ocorreu em fevereiro deste ano na região centro-sul da capital e quem chega ao vivo para trazer todas as informações para a gente é o repórter Rafael Nasta. Rafael, boa tarde, atualiza a gente sobre a situação desse caso.
1: Oi, Andresa, boa tarde para você, boa tarde para quem nos acompanha no Jornal Minas, primeira edição. Bom, vamos só relembrar esse caso, como você antecipou para o pessoal de casa, foi em fevereiro. Este homem, este cadeirante, estava acompanhado aí de sua esposa, de sua cuidadora, quando eles iam tentar atravessar para chegar no restaurante da própria família. Foi quando eles perceberam que um veículo, um carro, estava impedindo ali a passagem, a rampa de acessibilidade. Esse professor da UFMG, na ocasião, ele foi ali informado, notificado pelas pessoas para poder retirar esse carro. Assim ele o fez, mas depois que ele percebeu que o homem era um cadeirante, ele começou ali a proferir ofensas e debochar da condição física dele. Ainda de acordo com o Ministério Público, pessoal, não satisfeito, horas depois ele voltou no restaurante onde esse cadeirante estava, como eu disse, né, esse restaurante é da família dele, e voltou a proferir ofensas, debochando da condição física dele na frente ali de outras pessoas. Bom, a investigação também apontou que o episódio teve outros tipos de impacto na vida desse homem. O homem, que tem uma doença neurológica degenerativa, chorou ao chegar em casa, ficou mais triste ainda, passou a evitar a sair de casa e demonstrou receio de voltar ao restaurante da própria família. A esposa também relatou medo e disse que contratou um segurança particular para o estabelecimento ali no dia seguinte, com receio de que novos episódios ou até mesmo o retorno desse homem lá pudesse acontecer em uma nova abordagem. Na denúncia, o Ministério Público afirma que atitudes como essa ferem a dignidade e o direito das pessoas com deficiência. O órgão também destaca que o problema nunca é a deficiência, mas o preconceito, o que é uma verdade, né, pessoal? Agora cabe à Justiça decidir se recebe ou não essa denúncia para dar início a um processo. Andresa, são essas as nossas informações. A gente volta com você.
0: Muito obrigada, Rafael. A gente vai continuar acompanhando esse caso. E quem passa pela região norte de Belo Horizonte terá mais uma oportunidade para se proteger contra a gripe. De hoje até sexta-feira, um ponto extra de imunização funciona na entrada do shopping Onyx Mall, na rua Valdomiro Lobo, no número 55, no bairro Guarani. A vacina é oferecida para pessoas a partir dos 6 meses de idade. O atendimento será das 8h30 da manhã ao meio-dia e de 1 até as 4h30 da tarde. Para receber a vacina, recomenda-se apresentar um documento de identificação e, se possível, a carteira de vacinação. As equipes de saúde também darão orientações a quem estiver com doses pendentes de outros imunizantes. São horas e horas com os olhos vidrados no brilho das telas. São jogos, dancinhas, desenhos, tudo prende a atenção de crianças e adolescentes. Mas especialistas alertam: o tempo de exposição em excesso traz prejuízos físicos e psicológicos para as crianças. E o distúrbio tem até nome: burnout digital infantil. A reportagem é de Carlos Augusto Soares.
2: Fábio tem 8 anos. Por uma decisão da mãe, desde o ano passado, o uso do telefone celular foi limitado. A mãe conta que o menino chegou a apresentar problemas de saúde devido à superexposição às telas.
3: Eu comecei a reparar essa mudança no olho dele. Aí o oftalmologista na época até comentou que devido ele ter o olho claro, prejudica ainda mais a quantidade de tela que fica. Pediu para manter uma distância, mesmo sendo na televisão, para a gente tentar evitar um óculos ainda criança, né? Evitar de precisar fazer algum tratamento, alguma intervenção.
4: Eu só fico jogando, só tem um jogo, eu só fico jogando nesse. Aí eu selecionei, YouTube, né? Eu selecionei bem o jogo, porque esse jogo tem vários jogos dentro.
2: A diversão no celular e no computador foram substituídas por outras atividades.
3: Aí comprou bola, começou a encaixar o futebol. Esse ano o futebol entrou já como aula fora mesmo, sem ser só na pracinha aqui. Aí esse ano, como ele mudou de horário, a gente optou por também manter integrada, que tem outras coisas para ocupar o tempo livre dele.
5: E dados indicam que 78% das crianças de até 3 anos e mais de 90% das que têm entre 4 e 6 anos no Brasil estão expostas às telas no dia a dia, o que pode estar diretamente ligado aos casos de burnout infantil.
2: O burnout infantil é um esgotamento físico e mental em crianças gerado por estresse crônico decorrente de rotinas sobrecarregadas, escola, cursos e excesso de telas. Os sintomas incluem cansaço constante, irritabilidade, isolamento e queda no desempenho escolar, exigindo pausas, tempo livre e redução do uso da tecnologia.
6: Hoje você tem evidências científicas muito contundentes de que há uma perda, em primeiro lugar, cognitiva, isto é, perda de inteligência, porque as crianças perdem a capacidade de prestar atenção em conteúdos mais longos, e o imediatismo que eles provocam também, porque a criança ela se desacostuma a ter alguma dificuldade. Em inglês eles usam a palavra friction, fricção. A internet, ela é ausência de fricção. Não gostou, passa. Não gostou, passa. Gostou, fica 15 segundos. Não gostou, passa. Não gostou, passa.
7: O ideal seria não ter tela, mas partindo do princípio que é necessário, que, né, vai ser um recurso importante para a criança, o menor tempo de exposição possível, 2 horas, 1 hora, isso depende da idade. Para cada idade, a gente recomenda um tempo de tela.
2: A Organização Mundial da Saúde já liga o uso excessivo de telas por parte das crianças a distúrbios como estresse, depressão, insônia, irritação e dificuldades cognitivas. Estudos mostram que o excesso de exposição afeta a área do cérebro responsável pelo raciocínio crítico e a linguagem. Os especialistas também fazem uma recomendação aos pais que o uso e a exposição às telas sejam limitados no período da infância.
7: Precisamos compreender que o cérebro da criança ainda não está formado. Existe ainda um amadurecimento desse córtex pré-frontal, que é responsável exatamente para eu poder entender o que é bom ou não para mim. Nós, enquanto adultos, que temos esse papel de fazer essa conversão.
0: E 7 localidades brasileiras estão concorrendo ao selo internacional de melhores vilas turísticas do mundo, concedido pela ONU Turismo. O reconhecimento é voltado a destinos globais que transformam a preservação ambiental, o desenvolvimento sustentável e atrativos culturais em atrativos para os turistas. Do total, 2 deles ficam em Minas Gerais. Um deles é Conceição de Ibitipoca, no município de Lima Duarte, a cerca de 260 quilômetros da capital mineira. A região é marcada por trilhas, grutas e mirantes. Outro destino que concorre ao selo é Delfinópolis, que fica na região da Serra da Canastra, a 400 quilômetros de Belo Horizonte. O município é reconhecido pelas inúmeras cachoeiras, trilhas e paisagens naturais, além da tradição na produção do queijo Minas artesanal. O resultado final das vilas selecionadas será divulgado em dezembro em Buenos Aires, na Argentina. As vilas brasileiras concorrem com outras 261 espalhadas por todos os continentes. E a gente, claro, fica na torcida pelas cidades mineiras. E é isso por hoje. Outras notícias às 18h30 da noite no JM2. Você pode acompanhar o jornal também ao vivo pelo aplicativo Minas Play. O telespectador da Rede Minas fica agora com o programa Minas em Ação com Ronerson Pinheiro, trazendo as principais notícias sobre segurança pública do Estado. O ouvinte da Rádio Inconfidência acompanha a Revista da Tarde com Débora Rajão. Uma ótima tarde para você e até amanhã ao meio-dia em ponto. Tchau!

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1: Boa tarde, ouvinte em Confidência. Tem atualização agora sobre a Avenida Nossa Senhora do Carmo, agora com pista liberada no sentido Belvedere, passagem pelo bairro Sion. Mais cedo por lá teve um engavetamento que envolveu 5 carros, inclusive causando também congestionamento no sentido Savassi, caminho para o centro de BH. Agora, o motorista dirige com mais tranquilidade entre o Belvedere e o centro pela Nossa Senhora do Carmo. 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Diego Costa para a Rádio Inconfidência.
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1: Boa tarde, ouvinte em Confidência. Tem atualização agora sobre a Avenida Nossa Senhora do Carmo, agora com pista liberada no sentido Belvedere, passagem pelo bairro Sion. Mais cedo por lá teve um engavetamento que envolveu 5 carros, inclusive causando também congestionamento no sentido Savassi, caminho para o centro de BH. Agora, o motorista dirige com mais tranquilidade entre o Belvedere e o centro pela Nossa Senhora do Carmo. 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Diego Costa para a Rádio Inconfidência.
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8: Olá, uma ótima tarde. Está no ar, pela rede Inconfidência de Rádio, Revista da Tarde, o seu programa de variedades. Bem-vindo você que nos ouve pela M880, Gigante do Ar, também pela FM 100,9, a Brasileiríssima, e pelas ondas curtas de 6.010 e 15.190 kHz. Eu, Débora Rajão, agradeço a sua audiência e conto com você ligadinho comigo nesta quarta-feira, 29 de julho, até às 2 da tarde. E hoje vamos trazer para você aqui as colunas Papo Brás e Cozinha e também Ativa Beleza, além de muita música e informação para você. Tudo isso e muito mais agora no Revista da Tarde, que está só começando, fique ligado. Nos trabalhos técnicos, Juliana Moura e Rodrigo Carlos, assistente de estúdios é Renata Toledo. Programação musical de Wilson De Lucas e a produção executiva do Vladimir Penido e da Maria Eduarda. E começamos o programa de hoje com o encontro de Sérgio Brito e Rita Lee.

0: Você ouviu Biquíni Cavadão, Vento Ventania, que é uma releitura do grupo. Gilberto Gil, Andar com Fé, de autoria dele. Antes, Maria Luísa Jobim e Júlio Sequim, Eu Só Quero o Seu Amor. A composição é da Maria Luísa Jobim. E abrindo o programa de hoje, Sérgio Brito e Rita Lee, Pura Bossa Nova, de Sérgio Brito. E agora você vai conferir o Papo Brasa e Cozinha.
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2: Saudações, turma linda da Inconfidência. Aqui é o Peninha, seu amigo fiel das delícias. Uma ouvinte de Brasília me falou de uma receita que viu uma página na TV e me pediu para decifrar. Como ela falou que tinha ovos, creme de leite e era uma porção individual e rápida, matei logo a charada com esta generosidade de dicas. Trata-se do cocotte, um prato francês que homenageia uma caçarolinha de ferro ou de cerâmica, muito utilizada para fazer as mais diversas receitas por lá. Escolha um ramequinho ou uma tigelinha e monte o seu cocote. Ele consiste basicamente em você escolher o recheio e depois fazer a montagem. Podemos colocar como a base do recheio um peito de peru, de frango ou mesmo presunto, ralados ou picadinhos. Você pode também pegar as sobras da geladeira como alternativa. Sempre tem muita coisa boa lá. Compõe a cocote com tomatinhos e queijo Minas. Em seguida, acrescente 2 ovos e 2 colheres de sopa de creme de leite. Salpique sal e fure cada gema com um palito de dente antes de levar ao forno. Evita a explosão caso for finalizar no micro-ondas. Nele, você vai gastar 2 a 3 minutinhos. Já no air fryer ou num forno normal, fica pronto de 4 a 8 minutinhos a 200 graus. O tempo final depende também de como você gosta do ponto do seu ovo. E para dar aquele gostinho de quero mais, após ser tirado do forno, coloque por cima umas folhinhas de manjericão. Cocote é uma entradinha maravilhosa. Podemos comê-la com pães, torradinhas e acompanhada de um arroz, vira uma refeição maravilhosa, simples, gostosa e rápida. Uma grande opção para o seu dia a dia. Me dê a honra de me seguir lá no meu Insta, chef.peninha com 2 N's, e mande lá sua dúvida ou sugestão, como nosso ouvinte de Brasília fez. E também baixe o aplicativo da Rádio Inconfidência Oficial para ouvir novamente esta e também minhas outras dicas. Abração, beijo e um feliz e abençoado dia. Delícias e gentilezas sempre.
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0: Uma ótima tarde para você, obrigada pela sua companhia aqui no Revista da Tarde. Seja sempre muito bem-vindo à nossa

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0: Cunha e a Cioli Neto. Antes, Negra Lee, fotografia de Léo Jaime. A primeira, Lulu Santos, Certas Coisas, dele e Nelson Motta. E agora vamos para o Repórter em Confidência e voltamos já já.
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3: Boa tarde. Nesta quarta-feira teremos o início da 21ª rodada do Brasileirão Série A. Às 7h30 da noite, em Porto Alegre, no estádio Beira Rio, o Internacional recebe o Flamengo. Também às 7h30, em Mirassol, no Maião, o Mirassol anfitriou no Remo. Às 9h30 da noite, também serão duas partidas. No Rio de Janeiro, no estádio Maracanã, o Fluminense recebe o Bahia. Já em Salvador, no Barradão, o Vitória anfitriou no Palmeiras. Hoje também teremos três jogos de volta da fase de playoffs da Copa Sul-Americana. Às 7h da noite, no Rio de Janeiro, no estádio São Januário, o Vasco recebe o Independiente Medellín. O primeiro jogo terminou empatado por 2-2. Às 9h30 da noite, em Cusco, no Peru, o Cienciano recebe o Lanús. No confronto de ida, o Lanús derrotou o Cienciano por 2-0. Também às 9h30, em Bragança Paulista, no estádio Cícero de Souza Marques, o Bragantino recebe o Sport em Cristal. No confronto de ida, nenhum dos clubes balançaram as redes. Com isso, o jogo terminou com um empate de 0-0. Vale lembrar que o adversário do Galo nas oitavas sairá deste confronto entre Bragantino e Sport em Cristal. Reportagem Rodrigo Arruda.
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4: E tem destaque agora o 20 em Confidência para o anel rodoviário com lentidão no sentido Rio de Janeiro, para quem passa ali entre o bairro Dom Bosco até as proximidades da Via Expressa. Mais cedo tinha uma carreta com defeito no acesso para a Avenida Cardeal Eugênio Pacelli, que travou a marginal e também a pista principal do anel sentido Rio. Também vejo impactos para quem está na reta do Califórnia, sentido BH, da BR-040. No sentido Vitória, vejo o trânsito mais apertado ali, chegando ao viaduto sobre Amazonas, também na altura do bairro Vila Oeste. 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Diego Costa para a Rádio Inconfidência.
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0: Estamos de volta, eu sou Débora Rajão e agradeço muito você ligadinho comigo nesta tarde gostosa de quarta-feira. Seja muito bem-vindo aqui à nossa Revista da Tarde. Vamos juntinhos até as duas com o melhor da MPB para você. Agora, Ney Matogrosso.

0: A gente tocou para você Skank, Acima do Sol, de Samuel Rosa e Chico Amaral. Antes, Vitor Clay e Gabriel Elias, Somos Instantes, de Vitor Clay e Gabriel Elias. Abrindo o bloco, Ney Matogrosso, poema de Cazuza e Frejá. E agora você confere o Ativa Beleza.
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2: Olá, ouvintes da Rádio Inconfidência e Brasileiríssima. Hoje é dia do nosso quadro Ativa Beleza comigo, Ivan Cândido, especialista em cabelos, o projetista capilar. Lembre-se, a minha arte ativa a sua beleza. A dica de hoje está muito legal. É para elas, as meninas que estão completando aí seus 15 anos e vão fazer aquela festa e tem que estar com os cabelos lindos e maravilhosos. Olha só, está em alta os cabelos cacheados. Use e abuse deles. Detalhe, e a trança também não fica muito atrás não. É, você vai fazer 15 anos, vai fazer aquela festa, aproveita os seus cabelos cacheados e faça aí um penteado maravilhoso, porque você não está deixando de ter e nem ser aquela menina de 15 anos. Veja e observa, em festa de 15 anos, constantemente estou vendo aí meninas que vão fazer 15 anos com cara de 20, porque o penteado é sério. Lembre-se, sempre na hora de fazer o penteado, você vai fazer aquela festa de 15 anos e vai bombar. Faça um penteado que deixe você com cara de 15 anos, com estilo de 15 anos, com afeição de 15 anos, porque você está fazendo 15 anos. Olha que idade maravilhosa. Fazendo dessa forma, você vai ter um cabelo lindo, bonito e aparência de 15 anos e vai ficar muito mais linda e bela com cara de princesa. Se você quiser saber um pouco mais, é só acessar o meu Instagram, Ivan Cândido BH, ou Ativa Belezão. Beijo, tchau!
0: 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E chegando agora informações para você. Entre os dias 31 de julho e 16 de agosto acontece o 24º Festival Mundial de Circo, uma das maiores celebrações das artes circenses da América Latina. O festival contemplará atrações nacionais e internacionais. Neste ano, a programação acontece em praças, parques, teatro e outros espaços da cidade. O festival irá ocupar a Praça Duque de Caxias, o Mercado de Origem Santa Teresa, o Parque Ageu Pio Sobrinho, o Parque Marcos Mazzoni, o Municipal, o Palácio das Artes, a Praça Floriano Peixoto e a Rua Rio de Janeiro, em frente ao Sesc Paládio, além do Cine Santa Teresa. A programação completa está disponível no site festivalmundialdecirco.com.br e os ingressos estão disponíveis pela plataforma Simpla. E agora chegando a Cor do Som e Roupa Nova.

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0: Você conferiu no Feito em Minas 14 Bis, uma velha canção rock and roll de Flávio Venturini, Murilo Antunes e Vermelho. Antes, Chico Chico, Menino Bonito, de Rita Lee. Abrindo a sequência, A Cor do Som e Roupa Nova, Alto Astral, de Mu Carvalho, Dadi Carvalho e Evandro Mesquita. Vamos agora para o intervalo e voltamos já já.
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5: Está em cartaz no CCBB a exposição Joaquim Torres Garcia, 150 anos, a mais abrangente já realizada no Brasil sobre um dos principais nomes da arte moderna latino-americana. Saulo de Tarso, curador e idealizador da exposição, fala sobre o que o público vai encontrar.
6: A exposição chega a Belo Horizonte, no Centro Cultural Banco do Brasil, com mais de 400 obras entre pinturas, desenhos, objetos, manuscritos e documentos históricos, além de trabalhos de mais de uma centena de artistas brasileiros e estrangeiros que estabelecem diálogos com o legado de Torres Garcia. O que eu acho fundamental é que todos vão ter a chance de ver ao vivo a famosa América Invertida, e além disso, essa exposição ressignifica bastante a relação do universalismo construtivo, que é um movimento criado pelo Torres Garcia, com artistas brasileiros como Saci Lotto, Volpi, Ligia Clark, Annabella Geiger, enfim, muita coisa bonita para ver, muita arte jovem para ver, muita arte de vanguarda junta pela primeira vez em torno do legado do Torres Garcia.
5: Obrigado, Saulo. Joaquim Torres Garcia, 150 anos, pode ser vista até o dia 12 de outubro. A entrada é gratuita, com retirada de ingressos na bilheteria ou pelo site ccbb.com.br/bh. Eu sou o Pedro Henrique Vieira e essa foi mais uma edição do Plug. Nos trabalhos técnicos, Washington Bittencourt.
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0: Estamos de volta, eu, Débora Rajão, agradeço muito você ligadinho comigo nesta tarde gostosa de quarta-feira. Vamos juntinhos até as 14h e agora tocando para você Caetano Veloso.

0: Paralamas do Sucesso, Lanterna dos Afogados, de Ebert e Viana. Antes, Isabela Taviani e Zélia Duncan. Arranjo, essa composição é da Isabela Taviani. E a primeira, Caetano Veloso, para te lembrar de Ney Lisboa.
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0: 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Uma ótima tarde, vamos agora para o último bloco de hoje, que abre com música.

0: Você acabou de ouvir Cazuza Exagerado, de Cazuza, Ezequiel Neves e Leone. A primeira Mosca, A Idade do Céu, de Jorge Drexler e Paulinho Mosca. E termina aqui o Revista da Tarde desta quarta-feira. Eu, Débora Rajão, agradeço muito você que ficou ligado comigo. Agradeço ainda os operadores de áudio responsáveis pelos trabalhos técnicos, Juliana Moura e Rodrigo Carlos. Assistente de estúdios, Renato Toledo. O programador musical Wilson De Luca e os produtores executivos Vladimir Penido e Maria Eduarda. Você vai ficar agora com o Repórter em Confidência, depois tem o Bazar Maravilha, na comunicação do Tuti Maravilha. Eu volto com você amanhã a partir das 11 com o melhor da MPB na FM e em rede com Revista da Tarde, 12:30. Um beijo grande para você, tudo de bom e até amanhã. Tchau!
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3: Olá, o serviço SAMU VET BH, que presta atendimento de urgência veterinária em Belo Horizonte, terá o funcionamento alterado entre esta quinta-feira, dia 30 de julho, e o próximo domingo, 2 de agosto. De acordo com a Prefeitura, o funcionamento será suspenso entre as 6 da manhã e as 8 da noite, para que profissionais participem de uma capacitação junto ao Corpo de Bombeiros, para atualizar técnicas e procedimentos de segurança. O serviço não será inteiramente paralisado. Os tutores que precisarem acionar o SAMU VET poderão fazer a solicitação entre as 9 da noite e as 5 da manhã. A partir do dia 3 de agosto, próxima segunda-feira, o atendimento volta a ser 24 horas. Entre abril e junho de 2026, o SAMU VET BH atendeu 374 ocorrências, uma média de aproximadamente 125 chamados por mês. Crise humanitária do povo Machacali mobiliza instituições do sistema de justiça a visitarem aldeias no Vale do Mucuri. Confira a reportagem de Sandra Pedrosa.
4: A grave crise humanitária vivida pelo povo Machacali, que habita parte da região nordeste de Minas Gerais, levou à realização antecipada do quarto encontro do Comitê Interinstitucional sobre Povos Tradicionais de Minas Gerais, JusPovos, integrado por membros de 10 instituições do sistema de justiça, entre elas o Tribunal de Justiça de Minas Gerais. Durante 2 dias, integrantes do JusPovos se reuniram com lideranças de 5 aldeias, Água Boa, Pradinho, Escola Floresta, Verde e Cachoeirinha, em Águas Formosas, para uma escuta ativa da comunidade indígena Machacali, que pediu ajuda para várias demandas. Como resultado da escuta ativa, foi redigida a Carta de Águas Formosas, que formaliza o compromisso das instituições com as comunidades do povo Machacali. Entre os vários problemas relatados estão o índice elevado de mortalidade infantil nas aldeias, a baixa expectativa de vida, além de abuso de álcool, depressão e casos de autoextermínio. Para o juiz auxiliar da terceira vice-presidente do TJMG, Matheus Moura Matias Miranda, o quarto encontro do Comitê JusPovos serviu de alerta para a urgência das medidas que precisam ser tomadas para aliviar o sofrimento dos indígenas. O Comitê Interinstitucional sobre Povos Tradicionais de Minas Gerais é um órgão colegiado, criado em agosto de 2025 e liderado pelo TRF6 para garantir e efetivar os direitos dos povos indígenas, quilombolas, ciganos e outras comunidades tradicionais. Do Tribunal de Justiça de Minas Gerais, Sandra Pedrosa.
3: Os comerciantes de Belo Horizonte estão otimistas para o Dia dos Pais. Segundo a pesquisa da Câmara de Dirigentes Lojistas, mais de 54% dos lojistas prevêem vendas maiores que as do ano passado, com projeções de crescimento de até 20% para a maioria do setor. O levantamento revela ainda que a estimativa de gasto médio é de cerca de R$ 260 por presente. Além disso,

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1: É hoje o dia da alegria. É hoje o dia do nosso aniversário. Bazar Maravilha hoje completando 39 anos. Cara, não são 39 meses, nem 39 semanas. São 39 anos que o Bazar existe. Eu criei e apresento esse programa há 39 anos, diariamente de segunda a sexta, de 2 às 4 da tarde. E graças a você, que é nosso ouvinte. Se você não existisse, o Bazar também não existiria. Então, muito obrigado você, que é nosso ouvinte de ouvido, de fino trato. Obrigadíssimo por esses anos todos que você é nosso ouvinte. E obrigado também você que começou a ouvir ontem, anteontem. Brigadíssimo. Hoje, 29 de julho de 2026, quarta-feira, signo de Leão, lua cheia. Hoje é o primeiro dia de lua cheia. Estamos falando de Belo Horizonte, BH, Minas Gerais, capital de Minas Gerais, sudeste do Brasil, América do Sul, planeta Terra. E a temperatura hoje, aqui no sudeste do Brasil, é de 28 graus. Estamos no inverno tropical brasileiro, 28 graus hoje. Sensação climática em todos os lugares de 30, tá? Você para no sinal, no sol, esquenta. É o inverno brasileiro. E boa tarde para todo mundo e para o mundo todo. Hoje, nosso aniversário. No programa de hoje, nós vamos receber, já chegaram, dois queridos. Um deles é o responsável por eu estar aqui nesse microfone. Sabia? Eu chamo ele de meu padrinho. Você vai ver quem é daqui um minutinho, tá? E Flávio Henrique, nosso produtor, aqui na frente, todo animado, já fez brigadeiro pra gente. Eu queria agradecer desde já a Maria Lucas e Flávio Henrique, que fizeram salgadinhos
2: Maria
1: e docinhos.
2: Maria Lucas é que fez, né?
1: Na verdade, Maria, né? Lucas, obrigado, querida. Maria Lucas é uma
2: ouvinte. Há vários anos já,
1: fiel.
2: Nem sei quantos anos já, né? Que ela,
1: Muitos anos.
2: Todo aniversário do Bazar, ela vem aqui.
1: Ela vem, traz docinho.
2: Comendo um bolo pra gente, delicioso. O decente tá caprichado, viu?
1: Eba! Obrigado, Maria Lucas, desde já. Brigadíssimo. Meu nome é Tuti Maravilha, mas você pode me chamar de Zé do Vale. Saberás por quê daqui a pouco. E boa tarde agora, nosso produtor Flávio Henrique Silveira.
2: Boa tarde de novo, né? Boa tarde, Vossa Excelência. Boa tarde, Zé Lu e equipe, aos nossos ouvintes, né? Veliz Maciel também, que está nos filmando
1: nossa
2: hoje.
1: Nossa produtora, filmando, gente, marcando galera, a memória.
2: Galera
1: a
2: que está aqui também no do outro lado do aquário, né?
1: Tem uma quadrilha ali, ó. Tem uma quadrilha ali. E Velize está fazendo um trabalho lindo na rádio, que ela está fazendo a memória da rádio, colhendo material com muita gente que já trabalhou aqui na rádio. E parabéns, Vê. Parabéns mesmo, produtora maravilhosa.
2: Você, eu e a rádio não tinha memória. Pelo menos a rádio agora vai ter memória,
1: pois
2: né?
1: É.
2: Algumas coisas têm solução. nós dois não temos, né?
1: Nós
2: mas a rádio, pelo menos, vai ter.
1: Eu não falei pra ela, não. Mas nós vamos canonizar a Velize, entendeu? Vou ligar daqui a pouco lá para o Papa, falar, ó, tem que canonizar a moça que tá fazendo a memória da Rádio Inconfidência, que é da maior importância. Para quem não sabe, a Rádio Inconfidência é e continua sendo uma rádio muito querida, né? É, de família, para de antepassados para os de hoje. E aí, claro, tem que ter alguém para guardar essa história. E Velize está fazendo esse trabalho lindo, né, Vê? Brigadíssimo, Velize. Meu nome, eu já disse, Zé do Vale até meia-noite, mas Flávio Henrique, você que é cruzeirense, mas que faz parte daqueles cruzeirense que entende de futebol e muito, e dão valor a quem é gênio no futebol. Por isso, eu gostaria que você agora falasse algumas palavras sobre o nosso convidado de hoje, meu padrinho José Reinaldo de Lima. Quem foi Reinaldo para você, que gosta de futebol, que é cruzeirense?
2: Ué, o Reinaldo é um dos maiores camisa 9 aí da história do futebol brasileiro, né? E olha que nós já tivemos centroavantes

0: maravilhosa ao longo da história, né? Olhando pro nosso quintal, ele é o terceiro maior jogador da história de Minas Gerais, né? Ele tá atrás de Tostão e de seu Lopes, né? Ah, aí logo na sequência vem o Reinaldo.
1: Eu acho,
0: né,
1: que tá no nível, tá? Os três, tá?
0: Mas falando sério, né? O Reinaldo era um centroavante clássico, né? Porque ao longo da história tivemos muito daqueles centroavantes mais raçudos, sem técnica, tipo o Dadá Maravilha, pra falar de outro atleticano, uhum, que dominava a bola com a canela, fazia muitos gols, mas não tinha técnica. Ele mesmo falava assim: o meu negócio é fazer gol, não tem muita técnica. O Reinaldo, além de fazer gol, tinha uma técnica apurada, né? Dominava bem a bola, criava espaços, né? E criava jogadas para que os companheiros também pudessem fazer os seus gols e também fizessem jogadas para ele fazer os gols dele, né? E é o maior artilheiro da história do Atlético, né? Até hoje, né? Ninguém passou, o maior artilheiro da história do Mineirão também. E até hoje se lamenta muito, né? Ele não estava no auge da forma física dele, mas se lamenta muito que em 1982, aquela seleção maravilhosa de Zico, Falcão, Sócrates, Luizinho Cerezo, faltou um 9, melhor que o Serginho Chulapa, né? E o Tele optou por não levar o Reinaldo. A justificativa na época do Tele é que o Reinaldo não estava em suas plenas condições físicas, né? Mas já o Reinaldo falando várias vezes que ele dava conta de ter ido, jogado alguns jogos, e se ele tivesse sido convocado, talvez o Brasil tivesse sido campeão em 82.
1: Eu acho que,
0: né,
1: mais da metade dos brasileiros ficaram magoados com essa história, não ter ido. E só para colocar um número, ele fez 157 gols no Mineirão. Ele é artilheiro absoluto.
0: Do Mineirão.
1: Quanta alegria que esse cara deu, né? Jogando futebol, e jogava de uma inteligência, cara. Ele pensava lá na frente. Se fosse hoje, o cara seria conhecido no mundo inteiro.
0: É. Né? Na época era difícil ir pra Europa, né? Faltou essa ida da Europa,
1: não,
0: né?
1: Não tinha internet, só pra falar.
0: Né? E o Romário, que é considerado por muitos aí o melhor 9 da história do Brasil, considera o Reinaldo, né, o seu grande ídolo, entre outras coisas, né? Então, realmente é um dos grandes da história, né?
1: E quem acabou de falar, Flávio Henrique, é cruzeirense,
0: mas
1: tá?
0: Tem que falar o que é justo,
1: claro,
0: né? O que é da história, né?
1: Falou tudo. Daqui a pouquinho, ao vivo aqui no programa, José Reinaldo de Lima e o filho dele, o Felipe, que tá relançando um livro que ele lançou há mais tempo, só que agora com mais capítulos, com mais histórias novas, o Felipe tá lançando agora no dia 4, semana que vem, terça-feira, às 7h30 da noite, no Bar do Salomão, lá no bairro Serra, Rua Capivari 47, está lançando o álbum Punho Cerrado, a história do rei. E o Felipe é filhote dele, é filho dele. Deve ser interessante. Eu vou até perguntar a ele sobre isso. Um filho escrevendo a biografia do pai, né? Como é que funciona isso? Ele vai contar pra gente daqui a pouco, ao vivo aqui. Daqui a pouco vamos receber o rei e o seu filho Felipe, ok? Flávio Henrique, hoje você vai? Vai, hoje é quarta-feira.
0: Até no dia do aniversário, né?
1: Você vai, mas você pega um voo rapidinho, não é muito longe. Você vai no aniversário hoje da cidade de Jaraguá. Jaraguá fica onde?
0: Jaraguá fica aqui na região da Pampulha, aqui na regional.
1: Ainda tem,
0: né,
1: o Galo lá, tem o Clube.
0: Clube Jaraguá.
1: Clube Jaraguá.
0: Mas tem um Galo lá?
1: Tempo foi do Galo. Chama Clube do Galo.
0: Era do Galo? Não. Não, Labareda. Você confundiu? Labareda é lá no Itapuã, mais pra frente.
1: Pois, mas era na região.
0: Era na região,
1: do Jaraguá.
0: O Jaraguá é mais perto do centro um pouquinho.
1: Atravessou
0: lá, tem o Clube Jaraguá.
1: Barragem, ali é daquele lado, da Pampulha.
0: Antes da barragem,
1: Então você vai hoje no aniversário, tá? Eu falei que você vai. De Jaraguá.
0: Você tem mania de prometer as coisas pelos outros. Né?
1: Aonde fica a cidade?
0: Jaraguá. Tem Jaraguá do Sul, em Santa Catarina, mas não é essa, né?
1: Não, só Jaraguá.
0: Só Jaraguá. Não é São Paulo, não, né?
1: Não.
0: Santa Catarina.
1: Exatamente, errado.
0: Errado também. Bahia.
1: Exatamente,
0: não tem a menor
1: errado.
0: Ideia. Eu já falei as três, né? Falei São Paulo, Bahia e Rio Grande do Sul.
1: Errou as três porque é em
0: Santa
1: Goiás.
0: Catarina, Goiás.
1: Goiás. Comemorando hoje 290 anos de fundação e 144 de emancipação. Fica a 125 quilômetros de Goiânia, capita de Goiás, e possui 45 mil habitantes. É uma das cidades mais antigas do estado de Goiás e é considerada o maior polo de confecções da região centro-oeste do Brasil. Por isso, 45 mil habitantes. E o nome Jaraguá, agora uma aula de Flávio Henrique, que sabe tudo de tupi, tupi antigo, tupi guarani. O nome vem da língua tupi. E significa o que mesmo, Jaraguá?
0: Tupi, você sabe que é mais difícil que o tupi guarani, né? Toda vez que
1: você vem
0: tupi é mais complicado.
1: Olha, sabia, não.
0: Jaraguá. Já apareceu alguma coisa parecida aqui, né?
1: Acho que não.
0: Significa só para desencaixar de consciência, não é a água que nasce da fonte, serena do mundo. Não. Tem nada a ver com água.
1: Nada a ver com água.
0: O
1: que significa Jaraguá? Dolinho
0: é um parente da onça, algum bicho assim também. Dou não. Jaguatirica, não. Não sei nem de onde chutar.
1: Dou de três. Você não foi nessa aula no dia do Tupi que o professor falou: ô Flávio Henrique, Jaraguá significa, na verdade, Senhor do Vale.
0: Você deu a dica da Zé do Vale.
1: Senhor do Vale é o significado da palavra Jaraguá em Tupi. E quem nasce em Jaraguá?
0: Aí é fácil. Jaraguaense.
1: Errou.
0: Jaraguense.
1: Sem o A.
0: Isso.
1: Jaraguense. Parabéns para a cidade de Jaraguá, comemorando hoje 290 anos de fundação e 144 de emancipação. Faz aniversário no dia do Bazar Maravilha. Parabéns para nós. O que temos aí hoje para os ouvintes, Flávio Henrique?
0: Hoje nós temos ingressos para o show de lançamento do álbum Clássicos da Orquestra Mineira de Rock, que é uma orquestra maravilhosa, que está há muitos anos na estrada. Estão lançando o disco Clássicos. A orquestra, para quem não sabe, a Orquestra Mineira de Rock é formada pelas bandas Cartoon, Calix e Sombra. São vários músicos, né? Mais de 10. E eles fazem justamente isso, a mistura do rock, dos instrumentos de rock com os instrumentos eruditos, criaram essa orquestra. E esse disco que eles estão lançando é o resultado da gravação de 3 shows que eles fizeram aí nos últimos anos. Um show no Sesc Paládio em 2016, um no Minas, no Teatro do Minas em 2018, e um no Palácio das Artes em 2020. E no repertório, clássicos aí do rock and roll, Led Zeppelin, Beatles, Queen, Supertramp, entre outros. O show de lançamento, apresentação única, neste domingo, 7 da noite, Grande Teatro do Palácio das Artes. Ingressos à venda no simpla.com.br a partir de R$70, showzaço. Nós temos um par de ingressos, inclusive eles mandaram um recado pra gente hoje com parabéns, a gente vai ouvir durante o programa.
1: Eba.
0: E também temos ingressos para a semana que vem para o concerto da Orquestra Filarmônica de Minas Gerais, com a participação do violinista, do violinista Guido Santana. E eles vão fazer o concerto na hora da participação do Guido, o concerto para violino em formas brasileiras do maestro Ekel Tavares. É quinta-feira da semana que vem, tá? Dia 5 de agosto.
1: 5, terça. Isso. É no lançamento do livro do Felipe.
0: Na verdade é dia 6, né? 1, 2, é dia 6 de agosto. Tá? É porque eu sou de humanas, né? Não sou de exatas, entendi. Eu confundo os números.
1: É quinta-feira.
0: Quinta-feira, 6 de agosto, 8h30 da noite, aqui na nossa vizinha Sala Minas Gerais, Rua Tenente Brito Melo, 1090, Barro Preto, tá bom?
1: Pra concorrer, fala o número do telefone.
0: Dia de aniversário a gente esquece das coisas, né?
1: Para concorrer é fácil, basta mandar um zap dizendo o seu nome completo e respondendo a perguntinha do dia no nosso zap 982-99-1282. Repetindo, 982-99-1282. Você pode escolher o ingresso que você quer, tá? Na boa, e o resultado é finalzinho do programa, por volta de 4 da tarde. Se você estiver fora de BH, coloque 31 na frente aí do zap, ok? Flávio Henrique, toques culturais. Lembrando que nessa sexta-feira a gente vai receber a banda Transmissor tocando ao vivo aqui no nosso estúdio FH. Que ótimo.
0: Isso, comemorando sexta-feira. 20 anos de estrada.
1: Comemorando 20 anos a banda Transmissor, sexta-feira, aqui no Bazar. E a perguntinha de hoje, Flávio é o primeiro a responder, mas eu acho você bem suspeito para responder, mas quem sabe você responde direitinho, que é o seguinte: complete a frase. E a frase, já que hoje é nosso aniversário, a frase é: para mim, no caso você, para mim, o Bazar Maravilha é... Complete a frase. Programa Chinfrim, diria Zé Lu.
0: É irreverência, né? Eu sempre deixo quando era ouvinte, é um programa de irreverência, assim, que acontece as coisas que você não tá esperando, acontece.
1: Eu sou tão normal, você não acha, não?
0: De vez em quando passa uma vaca voando aqui no estúdio, ela volta pro curral dela na boa, assim, mas assim, acho que é a marca sua, né? Da alegria e da irreverência, né? Desde o início, né?
1: Desde o início, sem querer. Isso. Eu nasci assim, eu cresci assim, eu e Gabriela.
0: E a vaca?
1: Achei outra foto, eu e Sônia Braga. Vou postar no final de semana, tá? Achei outra foto ótima.
0: Você, Gabriela e a vaca, vocês três, tá?
1: Eu tava procurando foto de Zé Reinaldo. Inclusive, achei uma foto linda que eu fiz dele. Vou contar pra ele e pra vocês daqui a pouco. Mas entre aí no meu Instagram, no meu Facebook, você vai ver a foto do rei Reinaldo que eu fiz anos atrás. O meu Facebook e o meu Instagram é só colocar Tutti Maravilha. Tutti com 3 T's. T-U-T-T-I, ok? Flávio Henrique, Henrique, é, área cultural, o que está rolando de bacana aí nessa quarta-feira?
0: Por falar em Orquestra Filarmônica de Minas Gerais, na sexta-feira agora, ela se apresenta em Ouro Preto, tá? Então, na Praça Tiradentes. Então, você que é da região ou você que é de BH, tiver animado aí assistir um concerto de graça, é, bacana, lá na Praça Tiradentes, é nessa sexta-feira, a partir das 8 da noite, sob a batuta do maestro José Soares, que é regente associado da Filarmônica. No repertório, clássicos como o italiano Verdi, o russo Tchaikovsky, o inglês Elgar e o mexicano Agustín Lara e até o baiano Gilberto Gil vão interpretar o Domingo no Parque do Gilberto Gil. Então, para ouvidos de fino trato, concerto da Filarmônica de Minas Gerais, nessa sexta-feira, 8 da noite, na Praça Tiradentes, em Ouro Preto. É só chegar, tudo de graça, tá bom?
1: Beleza. Mais algum toque? 14 horas e 17 minutinhos.
0: Eu vou olhar aqui.
1: Eu também já procurei, não achei.
0: Não, deixa eu dar um toque aqui amanhã. Projeto Choro Samba. Projeto Porca Voadora, com o Choro Samba e Voz, com a Luciana Alvarenga fazendo piano e voz, esses dois ritmos, choro e samba, couvert de R$15. A Porca Voadora fica na Rua do Ouro, número 1709, na Serra. Como eu disse, o couvert custa R$15. E também quero dar mais um toque aqui, deixa eu ver se eu dou mais um. Dá um toque que é de hoje, tá? Que é a Orquestra Sinfônica dessa vez e o Coral Lírico de Minas Gerais apresentam o concerto com cenas de óperas do romantismo europeu e brasileiro, músicas eruditas aí do século XIX, como do brasileiro Carlos Gomes e do italiano Verdi. É hoje, tá? Apresentação única, 8 da noite, Grande Teatro do Palácio das Artes. Os ingressos custam R$30 a inteira, 15,5, e você pode comprá-los antecipadamente no site simpla.com.br, né? Hoje, como é dia de festa, eu acho que eu vou parar por aqui.
1: Isso que eu já quero ler aqui algumas respostas. Olha que genial. A perguntinha de hoje, na verdade, é complete a frase. Para mim, no caso, para você, o Bazar Maravilha é... Complete essa frase. Aí, chegando aqui, coloque sempre o nome completo, por favor, para concorrer ao sorteio. Maria Luciana da Silva. Ela dizendo: para mim, o Bazar Maravilha é o descobrimento. Com vocês, eu conheci vários sons, dicas culturais e um tanto de histórias da MPB. Obrigada. A gente que agradece aí a Maria Luciana da Silva. Chegando mais um aqui, dizendo: para mim, o Bazar Maravilha é uma terapia primordial para quem quer ser feliz. Tomou, papudo? Quem quer ser feliz? Obrigado. Palavras aí do ouvinte Jairo Pinheiro. Chegando mais um aqui. Tuti, boa tarde, equipe. Para mim, o Bazar Maravilha é, acima de tudo, a valorização dos artistas nacionais. É o Jardel Cardoso Pedrosa. Obrigado pelas palavras, Jardel. E chegando aqui agora, o Maurício, dizendo: é um espetáculo. Obrigado pelas palavras carinhosas. Então, hoje é Complete a Frase. O Bazar Maravilha é... Diga o que você acha desse programa de rádio que está completando hoje 39 anos que eu estou aqui diariamente. 14 horas e 19 minutinhos. Flávio Henrique, valeu.
0: Até amanhã.
1: Daqui a pouquinho, até amanhã. Daqui a pouco, o rei José Reinaldo de Lima e seu filho Felipe aqui no estúdio ao vivo. Mas antes, a gente abre musicalmente o programa de hoje com uma música que Reinaldo ganhou em 1981, que foi feita pelo Tunai, irmão de João Bosco, que virou estrela, e pelo Fernando Brant. A letra é maravilhosa, então vamos ouvi-la agora e depois vamos continuar no Tunai, que hoje a programação, os ouvintes que escolheram as músicas mandaram de presente, e a Patrícia Arruda escolheu uma do Tunai, que é Rádio Experiência, que é do Tunai do Milton. Então vamos emendar, vamos ouvir a música do Tunai, Fernando Brant, para o Reinaldo, e depois o Tunai aí para a ouvinte Patrícia Arruda oferecendo para a gente de presente. Solta aí, por favor.

0: E Tunai fez Rádio Experiência, que é dele de Milton Nascimento. A Patrícia Arruda, nossa ouvinte, mandou de presente. Hoje a programação musical são ouvintes mandando músicas de presente. E antes ouvimos a música que Reinaldo ganhou. Ganhou de Fernando Brant, do Tunai Rei. Isso foi em 1981, se não me engano. Foi ou não foi? O comendador Zé Pequeté, como vai você? Boa tarde.
1: Boa tarde, comendador Tucci.
0: Saudade e que prazer. Esse cara é meu padrinho, tá? Eu repito e digo isso aqui toda hora. Graças a ele eu tô no rádio. A primeira pergunta até vai ser essa, Zé. Como é que você sacou que de repente seria bom ir pro rádio?
1: Não, Tucci, logo que surgiu foi a Rádio Capital, né?
0: Rádio Capital.
1: E você falou que tinha interesse de trabalhar na rádio. Você já trabalhava com a música, com eventos,
0: tal. Era produtor de
1: shows. Então não tinha um caminho melhor que esse, não. E eu fico muito feliz de ver hoje 39 anos, né? Parabéns.
0: Fim de 80.
1: 39 anos de rádio,
0: de
1: né?
0: De rádio.
1: E o corpinho
0: de rádio e confidência. É. Porque você me levou para a Rádio Capital em 79. Tem mais de 40 anos, né?
1: Então eu fico muito feliz de você estar aí com esse sucesso.
0: Eu que fico.
1: Esse sucesso com esse público e apresentando sempre coisas boas aqui no rádio. Eu fico orgulhoso, viu, Tucci? Quando você fala e as pessoas falam de você, eu falo, pois é, tem um dedo
0: meu. É o responsável, é o culpado, tá, Felipe? Boa tarde, Felipe.
2: Boa tarde, Tucci.
0: Esse eu vi na barriga, carreguei no colo. Agora é um advogado e escritor, escrevendo a vida do pai, uma biografia linda. E, Felipe, primeira pergunta pra você. Fiquei pensando ontem, que horas que você sacou que você era filho de um cara genial chamado José Reinaldo de Lima? Tem uma hora que dá um clique na cabeça. Você lembra?
2: Ah, eu escuto história desde de criancinha, né? O ruim é que eu ia jogar uma bola com os amigos, não podia errar nada. Lá não aprendeu nada,
0: claro,
2: perna de pau.
0: Filho do rei.
2: Mas escutava muita história. Aí, como não deu pra jogar bola, aí resolvi contar essas histórias. Por isso que eu tive a ideia de fazer o livro.
0: Que tá lançando. Nós vamos falar sobre o livro, sobre tudo isso. Daqui a um minutinho, vamos para o intervalo e voltamos já já.
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7: Mas a maravilha nos seus 39 anos, hoje, exatamente hoje, dia 29 de julho, estamos comemorando o nosso aniversário e tendo a honra e o prazer de receber José Reinaldo de Lima, o rei, rei do galo, e seu filho Felipe Van R. Lima, que é advogado, mas que escreveu um livro com a biografia do pai. E Felipe, queria falar com você agora. Você já contou que quando você descobriu que seu pai era um gênio do futebol, e como é que foi essa história de escrever sobre o pai? Surgiu como? Alguém te cutucou e falou, cara, escreve a história do seu pai? Ou como é que foi?
8: Então, como eu falei, eu já escutava muitas histórias, né? E aí eu ficava, como eu não cheguei a ver, né? Meu pai parou, eu tinha 2 anos de idade, não cheguei a ver. Eu ficava imaginando, né? Eu ia sempre ao estádio, né? Atleticando demais e ficava imaginando, um dia meu pai esteve ali e tal. E aí eu ficava pensando essas histórias e eu via muito. E eu sempre gostei de ler, escrever. Aí eu era ainda bem criança, falei, pai, eu escrevi seu livro. Aí ele falou, aí começou a contar a história. Só que
7: E você foi gravando isso? Como é que você
8: Não, escrevendo, mas era quase uma brincadeira de criança, né? Aí eu deixei de lado, né? Segui a vida. Mas mais velho, eu ainda tinha isso guardado. Aí retomei esse projeto. Falei, rapaz, agora é pra valer. Vamos escrever a história? E aí a gente...
7: Demorou.
8: E aí a gente fez a pesquisa. Eu fiz a pesquisa, né? Ele me contou a história direitinho. Peguei
7: eu lembro,
8: depoimento.
7: Você me ligou. Ficou horas. Nós ficamos falando horas, né? Lembra?
8: Sim.
7: Isso
8: em
7: 2015, se não me engano. Não foi? Não.
8: Sim, a gente lançou a primeira edição em 2016, né? Então, nesse período de 2015, eu estava ali fazendo essas entrevistas, essa pesquisa.
7: Agora, José Reinaldo de Lima, você tem memória? Você lembra tudo com detalhes? Ou você, igual eu, lembra alguma coisa?
9: Lembro. Eu lembro de muitas coisas. Quando me provoca, eu vou lembrando de muitas coisas. Mas ainda falha muita coisa.
7: Eu tô com problema com nome. Nome das pessoas esqueço, cara. Só lembro depois. Agora eu quero que você exercite sua memória. Me lembrando, eu lembro você contando isso pra gente uma vez, pra mim, Marcelo e Mário. você saindo de Ponte Nova e indo morar debaixo da arquibancada do Galo ali na onde hoje é o Diamond Mall. E aí eu queria saber o seguinte, você lembra esse momento saindo de, foi doído ou foi tranquilo?
9: Não, foi muito tranquilo. Eu fui pego de surpresa assim, porque Tuti, eu tava na parada de 7 de setembro de bicicleta
7: em Ponte Nova.
9: Isso. Aí o Barbatana foi lá no meio da parada, me tirou da parada, assim, vamos pro Atlético.
7: Aí, ele já tinha visto você jogando?
9: Não tinha visto, não.
7: Ele ficou sabendo de você?
9: Porque lá em Ponte Nova tinha o Dom Miguel Trinchan, que era um espanhol que veio com a seleção espanhola em 1950 e ficou rodando aí no Brasil e acabou ficando lá em Ponte Nova mais de 15 anos lá em Ponte Nova. E o Dom Miguel Trinchan sempre me treinou lá no uhum. time, lá.
7: Agora,
9: de Ponte
7: Nova. Agora, como que ele descobriu? Foi na rua, você jogando futebol na rua em Ponte
9: Não,
7: Nova?
9: Aí eu já estava jogando nos clubes lá, infantil, uhum. jogo de menino. E aí o Dom Miguel mesmo, ainda eu menino, com 12 anos, o Dom Miguel, que eu jogava no 1º de maio, o Dom Miguel pediu para mim, ele era do Pontinovense, me levou pro Pontinovense. E qual que era a luva que para receber?
7: A luva.
9: Porque o Pontinovense era o clube que tinha piscina, liberava a piscina para mim. E ainda ganhava umas coxinhas lá na avenida, ia lá, uns refrigerantes. Esse foi o primeiro contrato que eu fiz lá. E o Dom Miguel era muito amigo do Barbatana, que jogaram lá no Porto, em Portugal, né? E aí o Dom Miguel, que
7: Barbatana na época era o
9: treinador. É o treinador do Juvenil do Galo. Então, o Dom Miguel falou com o Barbatana, falou, Barbatana, você vai estar levando um fenômeno aí. O Barbatana, como um fenômeno? Aí ele falou, você vai ver, né? Aí eu vim aqui pro Atlético. E foi tudo uma coincidência muito boa, porque eu cheguei aqui no dia 8, aí, Tuti...
7: 1971.
9: Aí eu já fui direto, no dia seguinte, no dia 8, já teve um treino do juvenil, porque eu vim pro juvenil, apesar da idade de 14 anos. Antigamente só tinha juvenil, não tinha júnior, né? Aí o juvenil ia treinar quanto profissional. Essa que talvez foi a grande oportunidade que eu tive, porque fui treinar quanto profissional, entrei no finalzinho do jogo e o profissional era campeão brasileiro de 71.
7: Uhum.
9: O time campeão brasileiro. Uau. E eu entrei no treino, meti gol, dei caneta, pronto. Fiz a jogada e todo o Tele e o Barbatana, olha, esse menino aí, quem que é esse menino?
7: Foi
9: aí,
7: seu cartão de apresentação.
9: Foi. Aí na mesma hora eles falaram, vai lá buscar seus documentos. Aí eu fui em Ponte Nova, busquei meus documentos e assinei o contrato de gaveta com o Galo.
7: Agora, José Reinaldo, você sacava que você ia se tornar um gênio desse esporte que você escolheu? Você tinha ideia, assim? Passava alguma vez ou não?
9: Não, apesar de, desde novo, lá de Ponte Nova, eu já era famoso lá em Ponte Nova, né? Zé Caburé, esse menino.
7: Caburé,
9: é bom de bola, todo mundo me chamava pra jogar, era bom de bola, meu pai sempre falava, mas eu não tinha, nem imaginava. Eu não conhecia Belo Horizonte, não conhecia BH.
7: Tão perto não conhecia.
9: Mas naquela época a estrada era complicada.
7: É isso também, é.
9: Aí eu não imaginava que eu... eu gostava de jogar bola, mas jogava muito pouco no interior. Você joga muito pouco, você joga uma vez por semana e o resto é pelada de rua, né?
7: Uhum.
9: Mas aí eu não imaginava, não. Só quando... quando eu fui pro profissional que eu comecei a ver que eu tinha alguma qualidade.
7: Era diferenciado, né? Com certeza. Agora, Zé, tem algum jogador dessa época, que você chega no Galo, que até hoje é amigo, que você encontra?
9: Tem.
7: Quem?
9: Tem vários. Ah, Paulo Isidoro, Cerezo. Marcelo, Miranda, tem vários, todos aqueles que eu jogar, mas a gente tem uma
7: idade.
9: Não, eu sou o mais novo de todos.
7: Ah, é?
9: Eu sou o baby, yeah. Baby crack.
7: Baby crack, mesmo.
9: Eu sou o mais novo deles, mas a gente sempre tem um encontro. O Instituto Galo, o Atlético tem um Instituto Galo, que é um instituto assistencialista, que criou os imortais do Galo. São os ex-jogadores que fizeram mais de 30 partidas pelo Galo. Então tá sempre tendo algum encontro, algum evento, e aí a gente encontra, reúne e faz aquela resenha boa dos jogadores.
7: Marcelo foi meu colega de caminhada anos, que sumiu, cadê ele? Tá bom?
9: Uai,
7: ele tá lá em Pedro Leopoldo? Tá
9: não, aqui? Pacote, Marcelo tá mora aqui mesmo em BH.
7: Saudade.
9: Tem um tempo que eu não falo com ele também. É, tá meio sumido, acho que parou com o futebol também.
7: Parou, ele tava técnico maravilhoso, por sinal.
9: Foi bicampeão, pô.
7: Né?
9: Era o bom técnico pro Galo.
7: É, era demais. O José Reinaldo de Lima. Então saí de Ponte Nova, vim pra BH, foi tranquilo. Mesmo Dona Célia tomando conta, falando, cuida dele, olha.
9: Não, aí é, porque eu saí no mesmo dia. Mãe
7: você
9: falou,
7: teve que assinar, pai.
9: Não, mãe, não? Eu sou lá em casa, mãe falou, você quer ir? Eu falei, quero. Aí no mesmo dia, na noite, eu já vim para Belo Horizonte. Dormi aqui já no dia seguinte. Só que aí eu passei aí quase uma semana aqui, né? Aí minha mãe veio cá, aí que eu
7: pra ver onde vacinar, você tava. Mãe, a mãe pernilonga é pernilonga. Então, claro, né?
9: Aí ela veio aqui e já assinamos o contrato.
7: Agora, na família, Timbé, Toninho julgava também, né? Ou não?
9: Timbé, Toninho, Lauro. Todo mundo julgava. Todos eram bom jogador, né? Eles falam que eles eram melhor do que eu, né?
7: Imagina, melhor que você. Agora, José Reinaldo de Lima, eu estava pensando ontem, hoje é completamente diferente a logística, o futebol brasileiro e mundial. Se você estivesse jogando hoje, o mundo estaria a seus pés, tá, cara?
9: Ô,
7: Felipe, uma vez nós fomos em Ponte Nova, não lembro fazer o quê, foi Denis Miranda, monte de gente, lembra?
9: Campanha,
7: gente?
9: Né?
7: Foi campanha. E aí, chegamos lá, seu pai era celebridade, cara, na cidade. A cidade parou pra receber seu pai. Maravilhoso isso, né, Felipe?
8: É, eu tô acompanhando isso desde sempre, né? É sempre, e quando lancei o livro a primeira vez, foi uma experiência muito gostosa, né?
7: Você sentiu isso, né?
8: Viu que eu via na televisão, assim, né? Nos vídeos, né? O rei, Reinaldo é nosso rei, e aí imaginava como é que era essa energia, né? Quando a gente lançou o livro, aí eu pude experimentar, que a gente rodou bastante, aí a pessoal se animava.
7: É.
8: Aí eu vi.
7: E o interessante é a história do seu pai, faz conta que ele não está aqui, que eu não sei nada dele, que ele não está aqui ouvindo a gente. Mas qualquer lugar do Brasil, você fala Reinaldo do Galo, as pessoas têm uma frase carinhosa e delicada e maravilhosa sobre seu pai. Sabia?
8: Sim.
7: Impressionante isso. Até cruzeirense, cara. É. Gostava dele.
9: Tem muitos. Eu fico muito feliz, né? Porque eu tenho contato direto com o povo também, né? Tudo. Você me conhece, eu sou bem.
7: Você não tem problema.
9: Tudo pra mim é igual. As pessoas falam, você não sabe o que você representa. Eu sou igual a todos, né? Então, eu tenho essa convivência, é muito legal, porque eu trabalho muito assim, né? Hoje é muita foto, mas eu trabalho muita energia, as pessoas passam energia boa, eu sei que é isso. Então, eu tenho essa vida pública, né? Que desde 14, 15 anos que eu sou reconhecido, e como você falou, em todo lugar no país. Isso é muito legal, porque eu penso assim, ó, já tem mais de 40 anos que eu parei de jogar bola, uns 40 anos,
7: parece,
9: né?
7: Parece que foi ontem.
9: É, e tem esse reconhecimento, quer dizer, e você ainda, eu penso assim, Reinaldo, as pessoas pedem para tirar foto, autógrafo, essas coisas, quer dizer, eu ainda dou uma alegria. Uma das frases que eu mais escutei...
7: E é uma forma de mostrar amor por você, gostar de você, né? Isso é maravilhoso.
9: E a frase que eu mais escutei foi essa, rei, você já me deu muita alegria. Então, hoje ainda, de uma certa forma, eu dou alegria para a pessoa, pelo menos um sorriso.
7: Já fez vários domingos felizes de muita gente.
9: E você imagina, a outra coisa que eu também fico imaginando... É assim, eu falo assim, pô, Reinaldo, principalmente domingo, eu falo assim, pô, domingo você entrou na casa de milhões de família e deu alegria pra família inteira. Então, isso tá gravado aí na cabeça, na mente desses que gostam de futebol, né? Além de eu ter também apresentado um jogo genial também, né? Eu fiz coisas que Hoje eu desço um pouco da modéstia para falar que hoje, assim, eu fiz coisas que ainda não vi outros jogadores fazer. Quer dizer, cada um tem um estilo, cada um tem uma característica, mas a minha característica era bastante refinada.
7: Boca cheia, você pode falar. Agora, José Reinaldo, faz conta que eu ou Felipe, nós vamos, estamos querendo nos tornar jogador de futebol. E aí, o que você aconselharia para nós? Qual que é o caminho?
9: Ô, comendador, você já chupou gelo com quem? Com nenhum jogador. Você chupou laranja comigo? Mas pra você ser jogador...
7: Você mandaria fazer o quê?
9: Não, hoje faz o jogador. Hoje, quer dizer, faz o jogador não. Hoje faz o atleta. Hoje o futebol é a base do futebol é atlético. Uhum, atlético uhum. mesmo, né? Atlético.
7: Tem uma logística.
9: É físico, né? É. Então você sendo um atleta bom, sabendo dominar, cabeça, fazendo um básicozinho ali, dá pra jogar, dá pra fazer contrato ainda.
7: Viu, Felipe? Nós vamos ser jogadores de futebol, tá bom?
8: É, acho que já ficou tarde pra mim.
7: Mas seu pai tentou te jogar, né? Fala assim, vai lá jogar bola, vai ou não? Você tentou?
9: Não, tentei. Daniel até que insistiu um pouco lá no Galo. Daniel fez uns testes no Galo, jogou Daniel. Um pouquinho.
8: Chegou a tentar, logo cedo ele já me deu, foi um livro mesmo. Falou, não é pra você a bola, não.
9: Agora, tem aquele negócio, né? Que o filho, como é que o jogador fala? Prende o menino no quarto, deixa uma bola, um livro e uma guitarra. Vê que é o que ele vai brincar.
7: Bom, Joel,
9: mas Felipe foi para literatura e eu tenho muito orgulho do Felipe, tenho uma admiração muito grande, não só pela formação que ele tem, acadêmica, né, mas principalmente pela escrita dele. O Felipe tem um texto muito legal e vocês vão ter... Tem a oportunidade de. Nessa biografia.
7: Lançamento terça-feira que vem.
9: Terça-feira.
7: Lá no Bar do Salomão, Rua Capivari, todo mundo conhece o bar, ali no bairro Serra.
8: O Salomão está num espaço novo agora, né?
7: Ele era esquina de Amapá com Rua do Ouro. E agora ele está na Capivari.
8: Capivari 47.
7: 47. Terça-feira, a partir de 7h30.
9: 6 horas.
8: A gente tinha pensado 7h30, a gente antecipou para 6. Porque
7: aí as pessoas chegam às 7.
8: Isso, porque tem o jogo do Galo 7h30. Então, pra gente não misturar as coisas, a gente tá pedindo pro pessoal chegar às 6. Quem já quiser.
7: Mas vai ter um telão lá, claro.
8: Sim, já às 6 horas já começa a assinar os livros.
7: Uhum.
8: Quando der 7 horas, aí a gente vai fazer um pequeno bate-papo atleticano. O João Leite tá indo.
7: Vai ter esse encontro, né, de João Leite? Sim. João Leite foi demais também, né, Zé?
9: Goleiro de Deus, né?
7: Goleiro de Deus.
9: Você já ganhou a Bíblia dele? Ah, então vou te levar pra igreja.
7: Ah, tá bom. Agora, Felipe, aberto, o livro vai estar à venda lá, sim, né? Agora, quem está nos ouvindo não é de Belo Horizonte, que a gente está falando para o mundo aqui, quiser o livro, como é que faz para adquirir o livro?
8: Até terça-feira, dia 4, que a gente vai fazer o lançamento do livro, a gente está vendendo pelo Simpla, né? Quem
7: Simpla
8: quiser.
7: simpla.com.br.
8: Isso.
7: Só é colocar o título do livro.
8: Aí coloca lá, Noite Preta e Branca. Ou então, quem tiver Instagram, pode entrar no perfil reinaldo.reinove. No link, tem um link lá na biografia, na bio do Instagram.
7: Uhum.
8: Aí já direciona.
7: Já compra o livro.
8: E aí pode comprar o livro por lá e vai receber no dia 4, que a gente vai fazer essa noite de autógrafos, né?
7: Mas quem não for, no dia seguinte também pode adquirir pela internet.
8: Quem não for, pode entrar em contato, por enquanto, lá pelo Instagram também.
7: Repete o Instagram.
8: É reinaldo.reinove.
7: Reinaldo.reinove.
8: Isso.
7: O número mesmo, 9.
8: 9, né? Isso. Okay. O numeral. Uhum. E aí, pode pedir lá. Mais pra frente, a gente vai pensar uma forma de colocar aí no Amazon, livraria. Mas tem uma outra oportunidade boa pra quem quiser. Na loja do Galo, da Arena MRV, meu pai vai estar lá.
9: Quase diariamente.
8: Está lá na parte da manhã,
7: além
8: principalmente.
7: De comprar, pode levar com autógrafo o
8: livro.
7: Pode
9: e ainda com foto. Também.
7: E com foto.
8: Vai ter oportunidade. Dia dos Pais está chegando, né? É um bom presente para os pais.
7: Mesmo, agora em agosto, Dia dos Pais, verdade. Sim. Felipe, agora, claro que você já viu milhões de vezes, igual nós, os gols que seu pai fez, né? É bom até lembrar que ele é artilheiro absoluto do Mineirão, com 157 gols, não é isso? E aí, Felipe, faz conta que ele não está ouvindo, qual gol que você acha mais lindo que ele fez até hoje para você?
8: Ah, eu já ouvi por aí que o gol mais bonito dele sou eu mesmo, né?
7: Você e Daniel, para não dar ciúme dele, tá? Você e Daniel, os dois homens.
8: É o segundo, pode ser, para ele, né? Mas assim, são muitos gols bonitos.
7: São,
8: né?
7: Mesmo.
8: Eu gosto de um que ele fez pela seleção contra a Bolívia, né? Que é um gol muito bonito, que ele já gira assim, batendo no ângulo. Tem o gol da placa do Mineirão, recebeu uma placa, né? Gol de placa Mineirão, que também foi contra a América de Natal no Campeonato Brasileiro de 77. E tem um contra o Vasco também, aí quem se lembra do treinador Abel Braga, né? Ele era zagueiro do Vasco naquela época, ele tomou um chapéu muito bonito e depois fez um gol no ângulo. Esses aí são.
7: Não, era pinturas, né? Seu pai fazia, não era gol, não, pinturas, né? Sim. Agora, Zé Reinaldo, qual o seu gol que você gosta mesmo? Você fala assim, esse gol eu arrasei.
9: Ah, eu gosto do gol. Esse do Abel, né? Esse do chapéu do Abel, eu gosto muito. Pela dominada, por todo o movimento. Também esse da placa do América lá também. Não, tem um outro quanto o América Mineiro também, que eu dou um chapéu. Ele tem uma imagem meio ruim, mas muito legal. E tem um gol também fantástico, que foi a minha estreia na seleção brasileira contra a Polônia, né? Que foi um gol também maravilhoso. Mas aquele negócio, não, igual o Rei Dadá fala, não tem gol feio. Feio é não fazer um gol.
7: Exatamente. Não, e para vocês que são gênios, é simples, né, Felipe? Chegar, pegar a bola e jogar, né, ali no gol, pronto, né? Pronto. Mas pra gente que é o espectador, que é o torcedor, é uma pintura, Zé, você sabe disso. Aquele momento, eu ficava prestando atenção, a gente ia pro campo aos domingos, a família inteira, né? Todo mundo junto, e a bola cair no pé do seu pai, a gente fala, já é meio gol, lá vai ele, lá vai ele. Agora, aquele momento do chute dele entrando na rede, batendo na rede, cara, eu olhava pro Mineirão lotado, tá? Todo mundo tava com, sabe quanto, com a mesma emoção? Era impressionante. Eu vi agora recentemente na Copa o Jude, lá da Inglaterra, o
8: Bellingham.
7: Ele, a galera cantando pra ele, era a mesma sensação que a gente tinha quando seu pai fazia gol, cara. Todo mundo gritava o nome dele, rei, rei, rei, aquela alegria. Agora, Zé, esse momento é o único também, não é? O que você sente, né? Aquele pulo que você deu no ar.
9: Aquela sensação do gol com a massa, né? Porque o legal do gol tá ali, aquele público. A gente jogava com um público de 70 mil, 100 mil.
7: Mineirão cabia 150,
9: 100. Então, esse momento é um momento inesquecível. Parece que você cai numa outra dimensão, é uma explosão, um negócio.
7: Mas vocês ouvem a torcida gritando?
9: Ah, bicho, o barulho é
7: todo, né?
9: Tudo, é um turbilhão, viu? Você sai ali numa explosão da. Quando vem essa carga mesmo do gol importante, né?
7: Agora, José Reinaldo, eu lembro você contando pra gente, você falava, gente, aquele jogador do outro time lá vinha em cima de mim igual um caminhão, e alguns falavam, não lembro qual, quem era que você falava com você assim, sai da frente que o caminhão vai estar chegando.
9: Deixa os finados em paz. Larga o finado. Mas vários backs aí, principalmente todo o back aí. Naquela época a regra não protegia, não tinha VAR, não tinha nada, era porrada, cusparada, dedada, valia tudo, né, Tucci? Então, chegava todo arranhado, todo rasgado, todo machucado. Era isso, tinha que ter coragem pra jogar, né? E a gente ia pra cima. Então, mas depois de um certo tempo, quando eu ia jogar principalmente com esses times do interior, eu já encostava no beck adversário e falava, ó, o pessoal do Galo tá querendo te contratar.
7: Pode crer.
9: Eu já anunciava a contratação, os caras baciavam.
7: Olha que esperto, Felipe. Tá ouvindo, cara? Esperteza dele. Porque era pesado o jogo.
9: No interior, então, era muito.
7: Imagino, né?
9: Era um jogo muito violento, né? Aquelas traves de alumínio, né? Tem essas cicatrizes todas.
7: Agora, Zé Reinaldo, hoje, o futebol hoje, eu tava comentando isso com um amigo meu sobre a Copa agora. É um outro futebol que a gente vê em campo, outros atletas que você diz que se tornam atletas mesmo, né, fisicamente. Mas para você, qual é a grande diferença do seu tempo de jogador e hoje do jogador de hoje?
9: Eu falo sempre assim, que é algo parecido, o futebol de hoje é algo parecido com o futebol. É um jogo onde que a gente está importando, querendo assimilar o jogo europeu, que é um jogo de ter a posse da bola, de fazer o movimento de girar o time para esperar uma falha, um descuido do adversário. Uhum. Não é um jogo propositivo, um jogo de você sair para atacar, não. Você ter na posse da bola, não tem perigo de gol para você. Então, você ficar com essa posse de bola. Que, assim, entre aspas, parece que você não está buscando a vitória ali, né? Então fica um jogo assim de uma bola, duas bolas. Não é porque ficava interessante quando o europeu sempre jogou assim, e a gente, para chegar nesse estágio que eles jogam, a gente vai demorar um tempo ainda. Quando a gente enfrentava essa escola europeia, o interessante é que a gente fazia o jogo nosso, que é o jogo de pegar a bola, é um jogo mais individual, deu arriscar o drible, deu ir para cima, deu atacar, deu agredir o adversário, ir para cima do adversário. Hoje, o atacante pega a bola, tem a posse da bola, tem um domínio, tem um campo, tem tudo. Ele não se arrisca mais a perder essa bola. Ele prefere dar um passe com segurança, um passe para trás, né? Uhum. Então, isso tira um pouco do ritmo, do brilho daquele jogo que a gente gosta, que é o jogo de buscar a vitória desde o início.
7: E é um jogo diferente mesmo. Primeiro, também tem outro detalhe: grama sintética, não tinha na época. Não, não. Era campo duro, né?
9: É.
7: Era campo duro. Você já jogou na grama sintética atualmente?
9: Joguei.
7: Ajuda ou não ajuda?
9: É igual jogar no carpete da sua casa.
7: Mas escorrega, né?
9: Não, hoje tá muito bom. Hoje a grama sintética, hoje ela assimila. Mas ainda é bem diferente. A velocidade da bola é outra também, né? Na grama sintética, a bola corre um pouco mais rápido. O kick da bola também é um pouco diferente. Tá, mas você vai assimilando, vai acostumando.
7: Olha, nós vamos para o intervalo agora, rapidinho, e vou deixar uma pergunta para os dois. Eles vão responder essa perguntinha. Felipe, você acompanhou a Copa, claro, igual todos nós. Zé também acompanhou. Qual foi o melhor dessa Copa que acabou agora? Vocês vão responder daqui a um minutinho, pode ser? Vamos para o intervalo e voltamos. Dia de aniversário do Bazar, 39 anos, recebendo José Reinaldo de Lima e o Felipe, filho dele, que está lançando o livro terça-feira no Bato Salomão, às 18h, lá no bairro Serra. A gente repete o endereço daqui a um minutinho.
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7: 14h58.
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7: Zé Lu hoje está acompanhado de Eliane, a esposa dele, que veio trazendo uma caixa de camisas do Galo para José Reinaldo autografar, né, Eliane? Beijo para você, esposa de Zé Lu. Ô Felipe, Copa do Mundo, acabamos agora. Eu, para te falar a verdade, vou te confessar, eu achei a princípio que não ia dar certo essa história de três países, essa confusão, que isso é confusão. Uhum. E deu certo no final. Uhum. E foi emocionante, foi surpreendente algumas cenas. Mas para você, quem foi o melhor da Copa?
8: Ah, eu não vou. Eu vou para um lugar um pouco comum, vou chover uma olhada, mas assim, eu gostei demais de acompanhar aí a última Copa do Messi, né?

0: destacou mais e foi o Vini Júnior, né? Ele assumiu finalmente o protagonismo ali e mostrou um grande futebol, mas pena que o time como um todo...
1: Só não assumiu de bater o pênalti, né?
0: É. Faltou ser protagonista nessa hora, né?
2: Naquela hora errado, não colocaram ele. Agora vamos ouvir agora do mestre, do gênio, vamos perder. Quem foi o melhor? Quem foi da Copa?
1: O melhor time realmente foi a Espanha. Não teve nenhum brilho, não teve nenhuma cor, mas é um time bastante disciplinado, sistemático. Gostei. O jogo da Espanha é um jogo bastante consistente e mereceu o título. Eu fui na Copa, né? E assisti lá Brasil e Noruega. Confesso que eu não tinha visto ainda um jogo do Haaland, né?
2: Aquilo é um armário embutido,
1: não,
2: né?
1: Não, aquilo é um animal, aquilo impressionante. Aquilo é um jogador com a força e com a velocidade que tem e a estatura dele.
2: Jovem.
1: Né? Jovem. E não é um jogador burro, não. Um jogador até que inteligente, sabe fazer um pivô. Eu queria ver um jogo, porque eu nunca vi jogo dele inteiro. Eu só vi esse jogo contra o Brasil e foi justamente onde que ele não jogou, não, mas fez dois gols. Então eu gostei. A Copa, eu gostei também das outras seleções, pra gente ver o panorama do futebol, que não é Brasil, Argentina, Inglaterra, Alemanha, não. Tem vários clubes. Já tem umas 3-4 Copas que eu tô torcendo pra uma seleção africana. Sabe? Porque eu acho que o africano, o jogador africano, Tuti, o cara tem zero de gordura, ele é sequinho.
2: Canela seca.
1: Não, sequinho, não tem gordura. Além disso, não toma a maioria é muçulmano. Quer dizer, fuma pra caramba, mas não vai beber, eles pelo menos não bebem, são jogadores. E você tromba com um jogador desse, cara, é igual você trombar com uma geladeira. Você bate e volta. E eu vejo que eles são atletas natos, sabe? Já despertou neles uma qualidade técnica também, mas ainda eu não sei o que falta para uma seleção africana realmente chegar a ser protagonista na Copa do Mundo. Então, torci para a africana, gostei da Noruega, gostei do Haaland.
2: E do Brasil, qual que você estava torcendo, que você achou?
1: Do Brasil, o destaque é o Vini Júnior mesmo, né? É o único que realmente jogou, né? Eu confesso que até insistia em acreditar no Neymar, né? Mas o Neymar mostrou que estava fora de forma. Então, do Brasil foi isso. Então, eu estava lá na Copa, a Copa foi bonita. Principal, eu queria estar no México, né? Porque eu fiquei nos Estados Unidos. Uhum. Eu queria estar no México, porque aí você ia ver uma vibração de futebol mesmo, que é diferente. O americano era mais ali de turista. E no Canadá teve Copa, eu nem vi. Um jogo no Canadá, não, nem vi.
2: Agora, Zé, me conta, técnicos gringos não é da sua época e agora já é comum. Aqui no Brasil, principalmente, né? Temos vários técnicos de outros países. Como é que você vê isso?
1: Ué, eu vejo isso com essa predominância aí dos treinadores, principalmente. A Argentina está dominando a FIFA, dominando a Conmebol e dominando o mercado do futebol. Você vê que no Brasil, eu fiz esse curso de treinador aí da CBF há uns 10 anos atrás, falava: a América vai ser uma só. A América, na verdade, ficou para os argentinos. Você vê quantos jogadores argentinos tem aqui no Brasil e quantos jogadores brasileiros tem na Argentina. Tudo bem, tem uma questão econômica aí de grana, mas mesmo assim, treinadores, nesta Copa do Mundo, porra, não tinha um treinador brasileiro e tinha 6 argentinos, cara. O argentino dominou essa parada do futebol e dominou talvez pelo trânsito, pela a facilidade da língua na Europa e tal, que domina, acaba ficando uma Copa meio politizada, né? Meio direcionada ali. Mas aí eu acho que a gente deve trazer de novo a discussão do futebol.

0: futebol brasileiro, porque nós estamos querendo jogar igual a Alemanha, jogar igual a França. Eu gostei também muito da França, viu? Mas depois se perdeu. Então o Brasil tem que voltar a discussão do nosso futebol brasileiro aqui, sabe? Os argentinos que vêm aqui treinar, pô, ele, aliás, principalmente em Minas, né? Não só o treinador, mas jogador vem aqui como quase um trampolim, né? Para aqui fazer uma temporada boa e procurar outro lugar. Então, eu acho que precisa ver o futebol brasileiro, discutir o futebol brasileiro e mais ainda do que só o futebol brasileiro. Tem que trazer esse componente técnico pro futebol. Tudo bem que a base do futebol é força e velocidade, é físico, tudo bem, o tático é importante. Mas técnico hoje é desprezado essa parte técnica. Se você é um bom atleta, você não precisa ser bom jogador, não. E por quê? Por que eu falo isso? Porque retiraram também os autodidatas, os ex-jogadores do futebol. Ex-jogador hoje não entende nada de futebol, não. Mas o preparador físico, o fisioterapeuta, todos aqueles que gostam de futebol, mas não tiveram sucesso no futebol, hoje é que dão essas diretrizes. Hoje o futebol está mais acadêmico. Você faz o curso lá, os treinos por computador. Então, eu acho que deve trazer a discussão para ali, ó. É saber o domínio, os fundamentos, esses nossos, nós estamos perdendo pouco. O último craque. Ah, não, o último craque não, o último gênio do futebol foi Neymar. Que Neymar é de
1: Mas sabe o que é que
0: 2010.
1: eu penso? Vê se eu penso certo. Eu não entendo nada de futebol, você sabe disso, eu só sinto, entendeu? Eu falo, eu não entendo, eu sinto, mas sou palpiteiro, dou palpite. Seu pai sabe disso, eu dou palpite. Agora, Zé, sabe o que eu saquei nessa Copa? Que as seleções têm sempre um ídolo, um grande jogador, o Messi, o francês lá,
0: Mbappé,
1: Mbappé,
0: que chama não.
1: Cristiano Ronaldo, tarará, tarará. E aí, os que vêm depois, os jovens do futebol, pegam eles como espelho, como é meu ídolo, vou fazer. E o Brasil, a gente tinha o espelho que era o Neymar, mas o Neymar ninguém estava acreditando muito, cara. E eu acho que isso, sabe, na hora lá, neguinho falou: ah, vai dar certo, ele não tá bem, eu queria ser igual a ele, mas já não quero mais, não sei quem. Não tem Reinaldo agora, entendeu? Não tem. Eu vejo assim, o que você acha?
0: É isso mesmo. O Neymar, ele há muito tempo, já tem alguns anos aí, com contusão e também não participando de jogos, né? Ele tá completamente fora do ritmo e fora
1: Aí brilhou
0: do
1: muito,
0: cenário.
1: fez jogos
0: Não, o Neymar foi
1: maravilhosos.
0: um jogador maravilhoso.
1: Salvou a pátria, né,
0: Não, o
1: Felipe?
0: Neymar, enquanto ele jogou, principalmente aqui até o Barcelona, ele jogou bola demais. Foi impressionante. O Neymar foi impressionante. Depois, realmente, agora ele tem muita dificuldade pela cabeça, pela condição física dele.
1: Felipe, vamos falar do livro agora, fazer o convite para a galera outra vez. Do livro, o que é que te surpreendeu mais? O que que escrevendo, que você falou: olha, meu pai fez isso, alguém falou isso do meu pai, o que é que foi?
2: Não, então, primeiro só dizer que esse Punho Cerrado, esse livro que a gente está relançando, a gente está, na verdade, lançando.
1: Porque tem capítulos
2: Porque
1: novos.
2: isso, porque a gente lançou a primeira edição, a primeira versão, em 2016, né? Lá se vão 10 anos. E foi minha primeira experiência como escritor. De lá para cá, eu creio que evoluí um pouquinho aí como escritor, e também tive acesso a mais informações, mais pesquisa. A gente teve acesso ao arquivo da revista Placar, com
1: Opa.
2: fotos maravilhosas. Então, eu costumo até brincar, né? Mesmo quem não é muito chegado em ler, pode comprar o livro para ver as
1: Tem
2: fotos, porque são
1: fotos
2: fotos
1: maravilhosas.
2: muito bonitas.
0: Que você está lendo aí? Ah, estou vendo as figurinhas aqui.
2: Então tem isso, pode ver também as fotos. E aí eu reformulei bem o livro. Então é um livro novo. Então a pessoa que está ouvindo falar: ah, eu já tenho,
1: É outro livro
2: talvez
1: agora.
2: vai gostar mais até
1: Agora, Felipe,
2: dessa
1: teve
2: nova
1: alguém, quando
2: versão.
1: você lançou o primeiro, a primeira edição, claro, claro, imaginei isso. Alguém falava assim: você não contou aquela história do seu pai? Você esqueceu daquela história, claro, né?
2: Sim, e aí até tive essa oportunidade agora de contar novas histórias que eu tinha deixado para trás, porque priorizei, ou não tive segurança suficiente, não tinha informação suficiente, porque a memória da gente, ela trai, né? É. Eu peguei muitos depoimentos, e depois, na hora de bater com os jornais da época e tudo, eu vi, tem uma... A memória é uma versão, né? E aí eu incluí muitas histórias. Tem muita história legal, assim, num período eu não vivi, né? Mas é um período bonito, romântico até, né? Do futebol. Ali os primeiros anos da chegada do meu pai no Atlético. Ali daqueles meninos na base do Galo querendo vencer no futebol. Aí tem um período bonito, né? Que é o cap da era do Galo, que começa, que é quando esse pessoal vai para o profissional, começa a jogar bem, se destaca. E contei histórias novas da seleção, bastidores da Copa de 78, né, que foi uma Copa na Argentina, que foi, né, muito, aconteceu, teve muitos bastidores interessantes, enfim, uma história nova, inclusive, eu contei da Copa América de 75, não é, que foi decidida no
0: papelzinho.
2: No papelzinho.
0: João Cabral de Melo era o embaixador do Peru lá.
2: É, o Peru ganhou do Brasil no papelzinho,
0: boa.
2: Mas um papelzinho meio suspeito. Aí a gente conta um pouco essa história.
1: Essa foi... não sei, não.
0: É, então... não vou contar, não vou contar. Como é que é o... fazer o...
1: spoiler.
0: Spoiler, né?
1: Não conta, não, surpresa.
2: Então, assim, são novas histórias que eu fui incluindo. Uhum. Então, assim,
1: acho... as fotos também, novas fotos.
2: E fotos, novas fotos, tá muito bonito. É uma edição comemorativa. Naquela época... em 2016, meu pai estava prestes a completar os 60 anos, né? Então foi um comemorativo dos 60, agora ele está prestes a completar os 70. Então também é comemorativo. Em setembro, agora desse ano, faz 55 anos da chegada do meu pai ao Atlético, né? Chegou em 7 de setembro de 1971. Então, em 2016 fez 45, agora está fazendo
0: 55.
2: Então, são várias comemorações e é uma celebração da vida, né, de um grande gênio do futebol. E a gente vai fazer da melhor forma, né, num templo aí do atleticanismo, né? Mas até, eu falei, até quem não gosta de ler pode pegar o livro, até quem não é atleticano pode ir, porque tem muita história legal.
1: Agora,
2: também,
1: eu acho que quem gosta de futebol, quem entende de futebol, vai adorar o livro, cara.
2: Sim.
1: Porque é uma história real, brilhante, maravilhosa, que o futebol viveu através do seu pai.
2: Sim.
1: Não é? Então,
2: e você, personagem, também aparece.
1: Pois bastante. Eu tô lá, meu Deus, que vergonha. Meu ídolo.
0: Chupou laranja com o rei, né?
1: Não, e a família inteira, né? Meu pai ia lá na Dona Célia, passava tarde com a Dona Célia, conversando, apaixonado, entendeu? Era muito divertido. E Zé, cá pra nós, você foi genial, cara. A gente só agradece. Como atleticano, como ser humano, ser seu contemporâneo, cara, é tudo de bom. E ver você, às vezes, a televisão mostra cenas, as pessoas não esquecem, ainda bem, e tem essas gravações, né? É prazeroso, não é, Felipe, ver o seu pai jogando? Era prazeroso, né?
2: Sim, é um prazer ver, né? Ver pessoal ao vivo foi melhor, imagino, né? Mas contar as histórias também foi um grande prazer, e assim como ler, né? E conhecer, ainda que pela imaginação da leitura, também vai ser um grande prazer, com certeza.
1: Com certeza, com certeza. E vai descobrir coisas, né? Porque tem depoimentos que a gente não sabia, né? Então, repete o local, é Rua Capivari.
2: Então vai ser no dia 4 de agosto,
0: 18.
2: Cai numa terça-feira, às 18 horas, né? Chega cedo, chega 18 horas, já garante seu autógrafo. 7:30 tem jogo, mas aí 7 horas... A gente já vai, a gente tá esperando o João Leite para um bate-papo, vai contar umas histórias junto ali. Reinaldo e João Leite, o centroavante e o goleiro contando histórias de futebol.
1: Sereus também, Sereus tem histórias, seu pai, ótimo. Ué,
2: quem sabe? O Galo Doido, vai.
1: Galo Doido.
2: Então vai ser uma noite muito especial.
1: Marcelo. Todo mundo convidadíssimo, né, Felipe?
2: Convidadíssimo. importantíssimo, assim. Vamos tentar trazer esses ídolos também.
1: Terça-feira.
2: Terça-feira, 4 de agosto, Rua Capivari 47. É o novo bar do Salomão. Quem ainda não conhece também vai ser a oportunidade de conhecer.
1: Claro.
2: Tá muito bonito agora.
1: E é galo, né? Bar do Salomão, galo.
2: Reduto
1: Atlético. Ô, Felipe, agora eu vou te contar uma história. Não sei se você sabe, porque ela vai cantar aqui 2 minutos um dia. Dona Elis Regina chega a Belo Horizonte. Antes ela me ligou, falou: tô chegando. Pá. A gente tava fazendo uma temporada. E antes ela já tinha me falado: falou assim, ó, tu disse, faz favor, eu quero ir lá visitar Reinaldo. Você tinha acabado de chegar da operação dos Estados Unidos. Uhum. E aí eu cheguei com Dona Elis Regina na casa da sua avó, na casa de Zé.
0: Então, lá no São Pedro.
1: Não, sua mãe olhou pra mim e falou assim: Elis Regina, dentro da minha casa. Tomamos café. Você lembra? Foi uma tarde.
0: Foi.
1: E ela falou: eu quero ver ele, eu quero visitar ele.
0: Verdade.
1: Ela é apaixonada com o jogo dele.
2: Aparece no livro também, tem história da Elis no livro.
1: Tem história também, né? Claro, não, ela fez história, tá?
0: Muito.
1: Quem quiser saber essa história, nós fomos. Não vou contar, não, né, Zé?
0: Deixa aí.
1: E foi tão louca aquela viagem, né? Ela, eu e Zé, César, compadre César, os músicos, em Curitiba. Você lembra aquela cena no telefone? Ela fez voz de homem. Você já colocou isso no livro?
2: Não, quem quiser saber melhor vai poder ver no livro. Né?
1: Exatamente. Sim. Vai saber esse capítulo, Elis Regina, com José Reinaldo de Lima. Ela fez. Né, e eu lembro a gente num táxi indo para o aeroporto. Você lembra? Você contou essa história? Bom, um dia a gente conta, ou então está no livro, né? Mas são histórias. José Reinaldo de Lima, que prazer, meu padrinho. Graças a você, eu estou aqui falando nesse microfone da Rádio Inconfidência. Quer dizer, antes você me levou para a Rádio Capital. Foi o seguinte: a Rádio Capital, na época, estava começando em Belo Horizonte. Era a primeira vez que estava entrando no ar. E era uma rádio poderosa, que tinha um pool de rádio. Rio, São Paulo, Curitiba, Salvador. E aí, seu pai chega lá em casa na hora do almoço. Fala, e eu era produtor de shows. Resolvi parar de produzir, que eu levei um cano. Aí falei: não quero mais produzir. Ele sabia disso. Chegou lá e falou assim: você chegou com o seu, aquele amigo seu que era chofer? Como é que chamava?
0: Não era o Bola,
1: aquele outro magrinho.
0: O Ed.
1: Exatamente. Chegou com ele e falou assim: arranjei emprego pra você. Eu falei: arranjei emprego aonde? Falou: na Rádio Capital. Eu falei: mas como na rádio? Vão lá, vou te levar lá, porque eles me chamaram pra comentar o jogo do Galo no Mineirão. Seu pai tava operado, o joelho, e eu ficar na cabine da Rádio Capital. Aí eu falei: tá bom, vou, mas vocês vão arranjar emprego pra um amigo meu, tá bom? Foi desse jeito que eu comecei na rádio. Culpa dele, tá?
0: O destino é bom também.
1: Eu nunca tinha pensado.
0: Pois é, mas aí você vê essa trajetória bonita sua no rádio, né, Tuti? O cara, pra sustentar aí 39 anos de programa, tem que ser diferente, né? Tem que ter esse carisma que você tem, sabe? E o público seu também é um público muito apaixonado. Então, ô Tuti, eu fico mais feliz com você trabalhando, claro, você trabalhando, eu fico de fora, assim, feliz, porque eu falo, além da sua competência, o seu astral, esse sucesso seu aí, e aí eu pude contribuir um pouquinho, então isso
1: Totalmente, você é culpado, cara.
0: Mas eu fico muito feliz, ó. Você tá aí nesse rádio com esse sucesso todo. Parabéns, viu, comendador?
1: Obrigado. E você sabe quando as pessoas, eu conto isso, descobrem que foi você que me jogou no rádio, elas falam: gente, aquele, ele é gênio mesmo, ele é gênio, em campo e fora de campo. Ai, que sorte, né? Agora, pra fechar, mostrar pra você o que eu achei ontem, Zé. Felipe, olha aqui as fotos que eu achei. Vai dar ciúme gay que você não tá na foto, tá, Felipe? Mas olha aqui as fotos.
0: Não!
1: Daniel nascendo!
0: Ah, não, você tem que dar essa foto pra nós,
1: cara.
0: Gente.
1: Cara de Daniel bebê.
0: Aqui, Felipe.
1: Gente, lá na maternidade, sua mãe. Olha a foto. Polaroid, tá? Na época, Polaroid. Demais, né?
2: Muito legal.
1: Depois veio você.
0: Tira, tem que tirar uma foto dessa foto.
1: Claro. Foto da foto. Aqui a casa, a gente era jovem, né?
0: Jovem,
1: e
0: bonito.
1: E eu carregando o Daniel aqui. Isso foi na maternidade.
0: Foi no Mater Dei?
1: Mater Dei, exatamente. Viu? É. Seu irmão mais velho nascendo, achei essas fotos maravilhosas. Gente, obrigado mesmo, Zé. Obrigado,
0: comendador. Querido.
1: Conte comigo, você sabe disso. Um beijo em toda a família.
0: Obrigado,
1: saudade de Rosa, Regina, todo mundo que eu amo. Felipe, beijo pra sua mãe, beijo pra Daniel, beijo pra todas as irmãs e todo mundo.
2: Obrigado, Tuti. Obrigado pela oportunidade. Mais uma vez, né, divulgando aqui um lançamento.
1: Claro, e vem mais um livro da sequência, tem outro livro, né?
2: Sim, não, agora eu não paro mais, não. Agora
1: você podia especializar nessa área, sabia? Tá fazendo falta. Pegar um amigo do seu pai que jogava na época, que maravilhoso.
0: Fazer um livro do Tuti.
1: Não, eu não venho, não.
0: É muita história. Claro,
1: e toda hora aparece um querendo escrever livro comigo. Não, não tem tempo pra isso, não.
0: Arquivo secreto.
1: Sabe o Pacífico? Lembra do Pacífico? Sim. O Pacífico falava que eu tenho que escrever dois livros de autobiografia, um pra ser lançado agora, o outro pra depois que eu morri, de tanta baixaria que tem. Mas, Felipe, você podia pensar assim, falar sobre o Cerezo, sobre Marcelo, sobre seu pai indicar esses grandes jogadores da época.
0: Muitos personagens.
2: Né? Eu tenho um outro livro, né? Até divulguei aqui na época, que é a história do Galo, né? História completa. Eu não sou o único autor, é eu, meu irmão, o Daniel, e mais outros três autores, que é a história do Galo. Chama Nós Somos do Clube Atlético Mineiro. É o livro mais completo da história do
1: Esse
2: Galo.
1: Esse é fácil de encontrar aí nas
2: Também
1: livrarias.
2: Vale a pena. Você vai encontrar, sabe onde?
0: Na
2: loja do Galo da Arena. Para comprar na mão do rei mesmo, que é o pai que vende.
0: É, porque vem com assinatura e autógrafo.
1: Claro. Isso. Zé, você tá lá de manhã, né?
0: De manhã eu tô lá.
1: A partir de 9, 10 horas.
0: 9 horas nós estamos lá na nossa casa.
1: E aí tem lá a lojinha, compra o livro, já leva para você, autógrafo.
0: Tem um tour também da Arena.
1: Você faz o tour com a galera.
0: Tem o tour. Tem o Instituto Galo, Tuti. Depois você tem que ver o Instituto Galo.
1: Aquela história
0: Galo.
1: De ir pro interior, você continua fazendo pelo
0: Continuo
1: Galo.
0: Continuo com o Instituto Galo, que é o maior projeto social de clubes de futebol. O Instituto Galo já atingiu aí mais de 400 mil pessoas, sabe? Ações sociais, tanto a PAI, creche, asilo, casa de recuperação. Os vulneráveis. Nós estamos aqui para estender a mão para aqueles que mais precisam, né? Esse espírito filantrópico e social do Galo que está fazendo a grande diferença. Imagina um Atlético que já atingiu 400 mil pessoas em 2 anos, imagina se outros clubes fizessem.
1: Seria
0: uma reforma social importante para nós.
1: Zé, vê se eu tô certo. 255 gols pelo Galo?
0: 255 gols pro Galo.
1: Que isso?
0: Sem bater pênalti. Bati um ou dois pênaltis. Porque tem muita artilheira de pênalti, né?
1: Sem bater pênalti é ótimo. Gente, obrigado, tá? Obrigado. Ouvintes, não vai dar pra tocar todas as músicas que mandaram de presente, mas algumas vai dar tempo ainda, porque agora, depois do comercial, a gente vai pra baixinha, não é isso, Zé Lu? Ok? Felipe, um beijo pra você. Bom te ver demais, cara.
2: Um beijo, Tuti. Obrigado pela oportunidade de divulgar.
1: Conte comigo.
2: Também te esperamos lá, se possível.
1: Com certeza. Terça-feira, Rua Capivari.
2: 47, Bar do Salomão.
1: 6 horas da tarde.
2: Isso.
1: E o Galo joga com quem na terça-feira?
2: Juventude, Copa do Brasil.
0: Juventude, Caxias.
1: É Copa do Brasil. É mesmo. Falou. Valeu, Felipe. Valeu, Zé.
0: Valeu, comendador. Muito obrigado aí.
1: Beijo pra vocês. Vamos para o intervalo. Voltamos com a baixinha daqui um minutinho.
0: Beleza.
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0: Eba, eba, eba, eba. E vai ter parabéns agora ali na sala ao lado. Maria Lucas trouxe bolo, salgadinhos, brigadeiros. E todo mundo vamos fazer fotos lá e depois vamos postar aí no meu Instagram ou no meu Facebook, combinado? E que bom, né, receber hoje o José Reinaldo de Lima, esse gênio do futebol brasileiro, e tá aqui comemorando 39 anos de Rádio Inconfidência, e eu tô no rádio graças a ele. Ele me levou pra Rádio Capital e pulei depois aqui pra Inconfidência. E agora é a hora da baixinha. Vamos ouvi-la aí. Eu ofereço hoje para o Cristiano Batista, nosso locutor, que tá fazendo aniversário hoje na data do bazar. Parabéns, Cristiano Batista. E também ofereço para todos os profissionais que passaram aqui pelo bazar nesses 39 anos. Com vocês, ela.
1: Coisa de comadre.
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0: Eba, ouvimos aí a baixinha. Ela fez aí Canção da América, do Milton do Fernando Brant. Foi o ouvinte Antonino Alberto Miranda que mandou pra gente de presente, de aniversário. E antes ela fez Redescobrir, do Gonzaguinha. Foi o ouvinte Wilson Ribeiro que mandou pra gente de presente. Brigadíssimo. E hoje a gente manda de presente para o nosso locutor Cristiano Batista, que entra com o programa Almanac depois do Bazar. É aniversário dele hoje. Parabéns, Cristiano Batista, e parabéns para nós, né? E para todos que passaram aqui pelo Bazar Maravilha nesses 39 anos de programa que eu criei e apresento aqui na rede Inconfidência de rádio. E para você que não ouviu, perdeu. Conversamos foi um papo desde as 2 da tarde até agora com o jogador José Reinaldo de Lima e seu filhote Felipe, porque Zé Reinaldo é o culpado de eu estar no rádio. Contamos, inclusive, essa história durante o papo. Essa entrevista você poderá ouvi-la depois, mas depois das eleições, porque agora é período de eleições, a gente não está podendo divulgar nada, então você vai poder ouvir essa entrevista depois das eleições, ok? Se perdeu, aguarde um pouquinho. E agora temos recadinho, e o recadinho vem do Cadu Capanema, que é vocalista da Orquestra Mineira de Rock, que está lançando o álbum Clássicos, com um show especial no Palácio das Artes no domingo, dia 2, agora, às 7 da noite. Fala, Cadu Capanema.
1: Alô, ouvintes da Inconfidência. Alô, Tuti. Aqui quem fala é o Cadu Capanema, da Orquestra Mineira de Rock, passando para dar os parabéns ao Bazar e ao Tuti por todos esses anos de alegria, de música e de serviço à nossa cultura aqui em Belo Horizonte, Minas Gerais. Longa vida ao Bazar! E vim aqui para convidá-los para um showzaço que a gente vai fazer no dia 2 de agosto, lá no Palácio das Artes. Vai ser o show de lançamento do nosso primeiro álbum, o álbum Clássicos, um disco gravado ao vivo com o melhor da orquestra, que você já conhece aí, muitos clássicos do rock, da música mineira, e até mesmo o lançamento de uma música nova da orquestra, uma música original que a gente compôs recentemente e acabamos de gravar, vamos estar lançando lá esse dia também. Então a gente aguarda vocês, o ingresso está disponível pelo Simpla, mas corre que já está acabando. A gente aguarda vocês para curtir com a gente dia 2 de agosto, Orquestra Mineira de Rock. Um grande abraço e até lá!
0: Falou, Cadu! Cadu Capanema, ele é vocalista da Orquestra Mineira de Rock. Estão lançando o disco Clássicos, o álbum, e tudo isso acontece no domingo agora, dia 2 de agosto, às 7 horas da noite, no Palácio das Artes. Garanta seu ingresso rapidinho pelo Simpla, com Y, simpla.com.br, ou na bilheteria do Palácio, do Palácio das Artes, já está também à venda na bilheteria. Orquestra Mineira de Rock, lançando o álbum Clássicos, domingo 7 da noite. Valeu, Cadu Capanema, um beijo aí pra você e pra todos da orquestra, né? Tava vendo aqui a formação da orquestra, só gente bacanérrima, músicos maravilhosos que eu conheço. Beijos pra todos. E agora no Bazar, programação hoje musical feita pelos ouvintes que escolheram a música e mandaram de presente pra nós, então vamos ouvir ele e Vanderly. Quem mandou a música dele, de Milton Nascimento, foi o Fernando Barcelos. E de Vandeco foi Heitor Januzzi. Música.

Saudoso Vandeco fez aí Galo e Cruzeiro dele. E quem mandou pra gente foi o Heitor Januzzi. E antes Milton fez Bola de Meia, Bola de Gude dele, do Fernando Brant. Quem mandou foi o Fernando Barcelos. E agora vamos ouvir Caetano Veloso. Quem mandou foi a Miriam Chaves Carneiro e depois Pepeu Gomes, com uma gravação que quando eu entrei na Brasileiríssima, na rádio, o Claudinei Albertini, que era o diretor da época, falou: Tuti, essa música acabou de ser lançada, é a sua cara, e nós vamos colocar um pedacinho dela na abertura do programa todos os dias. E ficou durante anos. Você vai ouvir a música com Pepeu Gomes. E quem mandou foi o Marcelo Pereira da Silva e o Bruno Heitor Rocha. Solta aí, Zé Lu, por favor.

0: Eba, eba! Ouvimos aí Pepeu Gomes, fez dele, da Baby e do Didi Gomes, masculino e feminino. Essa música foi a abertura do Bazar Maravilha quando eu estreiei aqui na Rádio Inconfidência. A gente colocou ela no ar. Ela tinha meses tinha sido lançada, e aí o Claudinei falou: vamos colocar essa música, tem a sua cara, e virou a abertura do programa durante anos. Pepeu Gomes, masculino e feminino. E quem mandou de presente hoje pra gente foram os ouvintes Marcelo Pereira da Silva e Bruno Heitor Rocha. E antes ouvimos Caetano Veloso, quem mandou foi a Miriam Chaves Carneiro, ele fez aí Alegria, Alegria dele. Obrigado, Miriam. E olha, vários ouvintes mandaram músicas, eu vou tocando na sequência. O programa tem todo dia, a gente vai tocando na sequência, ok? Mas muito obrigado de coração. E quem ganhou ingressos para o show de lançamento do álbum Clássicos com a Orquestra Mineira de Rock, domingo, 19h, no Palácio das Artes, ganha 2 ingressos, Vanilza Santos, para o concerto da Orquestra Filarmônica de Minas Gerais, com participação do violinista Guido Santana. Quinta-feira agora, quinta 6 de agosto, semana que vem, na Sala Minas Gerais, ganha 2 ingressos, Ronaldo Braga. Alô, alô, Ronaldo Braga, alô, alô, Vanilza Santos. Flávio Henrique vai entrar em contato com vocês através do zap de cada um, combinado? Muito obrigado você, ouvinte de ouvido de fino trato, ficou nos ouvindo no dia do nosso aniversário, brigadíssimo. Obrigado especial José Reinaldo de Lima e seu filho Felipe Van R. Lima, vieram aqui, participaram do programa, e o jogador Reinaldo é que me levou pro rádio, né? Se você ouviu o papo, sacou tudo. E se não ouviu, poderá ouvir essa entrevista depois das eleições, ok? Que agora é período de eleições, ela não vai estar nas plataformas, combinado? Obrigado especial Maria Lucas, sempre participando do nosso aniversário, trazendo o bolo hoje, foi maravilhoso. A única coisa que eu assustei foi o tanto de velas que ela colocou no bolo, e aí quase foi um incêndio. Na hora que acenderam as velas, eu falei: incêndio! Mas foi maravilhoso, Maria Lucas. Salgadinhos. Não, olha, a festa ali no corredor, você não acredita o tanto de gente. Obrigado pelo carinho de todos da rádio que subiram, né, dos seus departamentos para participar do Parabéns para você. E obrigado especial a você que ficou nos ouvindo nessa tarde do nosso aniversário. O ano que vem a gente completa 40 anos e aí vamos fazer uma grande festa fora aqui do estúdio para que você possa participar. Combinado? Grande beijo para todo mundo. Obrigado, Velize, pela produção hoje do programa. Obrigado a todos que ajudaram a gente a fazer o nosso aniversário hoje de 39 aninhos. Brigadíssimo. Fique agora na AM880 com Everton Gontijo. E na FM 100,9 Brasileiríssima, você fica com Cristiano Batista, que é o aniversariante do dia. Hoje é aniversário do Cristiano Batista. Viva a cultura brasileira, viva a Rádio Confidência, viva Reinaldo e Felipe, viva o Bazar, viva eu, viva tu, viva o rabo do tatu e viva vocês, nossos ouvintes. Se vocês não existissem, não existiria o Bazar Maravilha. Obrigado pelas mensagens de parabéns aqui no zap, brigadíssimo, e até amanhã às 14h, faltando 3 minutinhos para as 16h. Fui! Au! Lua cheia hoje, é mesmo? Au! Fui!
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2: 3h58.
1: Não fique parado, movimente-se. 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Fortalece a musculatura, os ossos, o sistema imunológico e melhora a capacidade dos seus pulmões.
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6: Sempre com você pela 100,9, Brasileiríssima Rádio Inconfidência. Excelente tarde de quarta-feira para você que nos acompanha. Hoje, dia 29 de julho de 2026. Vamos juntos até às 6h30 com o nosso Almanac. E a gente começa com Luiz Melodia.
0: Parabéns, Cristiano.
6: Obrigado, querido. Obrigado.

Cidade Negra, A Sombra da Maldade, de Dagami e Tony Garrido, Seu Jorge, Everybody Let's Go, de Seu Jorge e Tata Spala. Luiz Melodia, dele, Congênito. Agora são 4h14, prazer ter em nossa companhia pela 100,9 Brasileiríssima, o melhor da música popular brasileira. É claro, você confere aqui na nossa programação, sempre preparada com muito carinho, pensando em você. São 4h14, eu trago agora a música Só Pro Meu Prazer. Foi lançada em 1986 pela banda Heróis da Resistência, criada por Leone logo após ele sair do Kid Abelha. A letra fala sobre um amor intenso, controle e desejo, e virou um grande sucesso no rock nacional ao fazer parte da trilha da novela Hipertensão. Vamos ouvir então Heróis da Resistência.

0: Você conferiu o céu, chega mais de Rita Lee e Roberto de Carvalho. Rita Lee, Della e Roberto lança perfume, Heróis da Resistência, Só pro Meu Prazer, de Leone. Agora são 4h27, intervalo, voltamos daqui a pouco. 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
2: Boa tarde. Alerta para ponto de interdição no anel rodoviário sentido Rio de Janeiro, na região do bairro Universitário, perto dos Correios. É uma situação que gera lentidão, que começa antes do viaduto sobre a Avenida Cristiano Machado, na região do bairro São Gabriel. Você, motorista, pode desviar pela Avenida Bernardo de Vasconcelos. Falando mais sobre o anel no sentido Rio de Janeiro, caminhão com defeito bloqueia a faixa da direita ao lado do bairro Dom Bosco, gerando lentidão, e você, passando pela pista marginal, ganha tempo, motorista. Já no anel sentido Vitória, excesso de veículos, inclusive vários pesados, deixa o trânsito carregado entre o Betânia e o Madre Gertrudes, e sair pela Avenida Tereza Cristina é uma opção para você fugir desse trecho de lentidão no anel sentido Vitória, viu, motorista? 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Emerson Rodrigues para a Rádio Inconfidência.
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5: A música como ponto de encontro entre pessoas, paisagens e memórias. Essa é a proposta da plataforma Sumidouro em Cena, iniciativa que passa a reunir uma programação cultural permanente no entorno do Parque Estadual do Sumidouro, em Minas Gerais. O produtor, Eduardo Sana, fala um pouco mais sobre a programação.
6: A plataforma Sumidouro em Cena promove no dia 1º de agosto o Sumidouro Duo Jam, Duelo de Guitarras, evento gratuito que transforma a histórica Casa Fernão Dias em um palco para a celebração da guitarra e da música instrumental. O casarão, que abrigou o primeiro assentamento dos bandeirantes em Minas Gerais, recebe uma programação voltada a músicos, estudantes e admiradores do blues. A agenda começa com workshops ministrados pelos guitarristas Neto Rockefeller e Piero Grande. Após as oficinas, os músicos sobem ao palco para um duelo de guitarras, seguido de uma jam session aberta com banda. O encerramento fica por conta da Rap Fit Jazz Band, banda mineira consagrada que revista clássicos do jazz e do blues.
5: Valeu, Eduardo. O Sumidouro Duo Jam é no dia 1º de agosto, sábado, na Casa Fernão Dias, a partir das 7 da noite. Toda a programação é gratuita, com retirada de ingressos no Simpla. Mais informações no Instagram, Festival Sumidouro em Cena. Eu sou o Pedro Henrique Vieira e essa foi mais uma edição do Plug. Nos trabalhos técnicos, Washington Bittencourt.

Sempre qualidade, música boa, todo momento pela nossa 100,9 brasileiríssima. Que bom ter e ser a sua companhia nesta tarde de quarta-feira. Eu trago para você a música Só Pro Meu Prazer. Foi lançada em 1986 pela banda Heróis da Resistência, criado por Leone logo após sair do Kid Abelha. Mas agora você confere o Só Hoje com Zé Cabaleiro, a música de Fernanda Mello e Jota Quest. Vamos ouvir.

100,9, você conferiu Lenine, Aquilo que Dá no Coração, de Lenine. Cazuza, de Cazuza, cujo nome beija-flor. Zé Cabaleiro, de Fernanda Mello e Jota Quest. Só Hoje. Agora, faltando 18 minutos para as 5 horas, este é o nosso Almanaque pela 100,9, brasileiríssima, o melhor da música popular brasileira. Você confere aqui na nossa programação. Eu trago agora para você a música As Coisas Tão Mais Lindas. É uma balada suave composta por Nando Reis e eternizada na voz marcante de Cássia Eller, celebrando como a presença de alguém especial transforma a percepção do mundo e desperta o amor. Vamos ouvir.

0: Na 100,9, Gilberto Gil, Tempo Rei de Gil. Dalto, Quase Não Dá Pra Ser Feliz, de Cláudio Rabelo e Dalto. Lulu Santos, Também, de Lulu e Nelson Mota. Cássia Eller, de Nando Reis, As Coisas Tão Mais Lindas. Agora, faltando 1 para 5, breve intervalo. Voltamos daqui a pouco.
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3: No trevo do shopping do Belvedere, há interdição parcial da pista, gerando lentidão para quem chega de Nova Lima a Belo Horizonte, passando pela MG30, filas desde o Vila da Serra. Há também complicações agora para motoristas que saem do bairro Belvedere em direção ao trevo do shopping pela Avenida Luiz Paulo Franco. Fique esse alerta para você se programar uma vez.

0: 5 horas.
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8: Que bom ter e ser a sua companhia nesta tarde gostosa de quarta-feira com o nosso Almanac pela 100,9.

Você conferiu Vitor Clay Samuel Rosa, a tal canção pra lua de Vitor. Mosca, acerta o alvo de Paulinho Mosca e Nilo Romero. Hit fala de João Ricardo e Lully. Baby do Brasil de Caetano Veloso, Menino do Rio. Agora são 5h17, o melhor da música popular brasileira. Você confere aqui na nossa programação, sempre preparada com muito carinho, pensando em você. Bora dividir fortes emoções musicais? Eu trago para você. Eu apenas queria que você soubesse. Foi composta por Gonzaguinha em 1980 e lançada em 1981 no álbum Coisa Mais Maior de Grande Pessoa. A música carrega uma forte carga afetiva e foi entregue pessoalmente por Gonzaguinha à cantora e atriz Sandra Pera na maternidade, pouco antes do nascimento de Amora Pera, filha dos dois. Vamos ouvir.

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0: Na 100,9, Fafá de Belém, Maria Solidária de Milton Nascimento e Fernando Brant. RPM, feito nosso, com participação de Milton Nascimento, música de Paulo Ricardo e Milton. Neto Guedes, paisagem da janela de Fernando Brant e Lô Borges. Gonzaguinha, eu apenas queria que você soubesse de Gonzaguinha. 5h29, intervalo, voltamos já já.
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3: Em Contagem, mais cedo, na Avenida Cardeal Eugênio Pacelli, sentido Belo Horizonte, tinha carreta com problema mecânico no elevado sobre a Praça Papa João 23. Apesar da liberação, ainda há reflexos de lentidão, começando na região do bairro Bandeirantes até a chegada ao anel rodoviário. E tem alerta também de trânsito lento na Avenida Cardeal Eugênio Pacelli, sentido Betim, por causa de ocorrência mais à frente na Fernão Dias, na saída para São Paulo, na região do bairro Inconfidentes. Bom, no caminho de Contagem para BH, Via Expressa está com trânsito bom, mas na saída em direção a Betim há um ponto de retenção perto da estação Novo Eldorado, ali na região do bairro Água Branca. E se você quiser desviar, a opção é passar pela Avenida João César de Oliveira, motorista. 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Emerson Rodrigues para a Rádio Inconfidência.
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3: Seja muito bem-vindo, seja muito bem-vinda. Este é o nosso Almanac pela 100,9, trazendo para você a música Os Dentes Brancos do Mundo. Ela foi gravada por Zélia Duncan, composta por Marcos Valle e Paulo Sérgio Valle e lançada em seu aclamado álbum Pelo Sabor do Gesto, de 2009. Com vocês, então, Zélia Duncan.

0: 100,9, Biquíni Cavadão, Você Existe, Eu Sei, de Álvaro Bruno Coelho, Miguel Sheik e Patrícia Carvalho. Titãs, Enquanto Houver Sol, de Sérgio Brito. Marisa Monte, depois de Arnaldo Antunes, Carlinhos Brau e Marisa. E a primeira com Zélia Duncan, de Marcos Valle e Paulo Sérgio Valle. Os Dentes Brancos do Mundo. Agora, 5h47. Intervalo, voltamos daqui a pouco.
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2: Se você gosta de games, transmissões ao vivo e conteúdo interativo, a dica de aplicativo de hoje é a Twitch. Gratuito e muito popular no mundo todo, o app é uma plataforma de transmissões ao vivo, onde criadores compartilham partidas de videogame, campeonatos de e-sports, bate-papos, música e até conteúdo sobre tecnologia e entretenimento. O diferencial da Twitch é a interação em tempo real. Você pode comentar, participar do chat e acompanhar os seus streamers favoritos ao vivo. Também é possível seguir canais e receber notificações sempre que uma transmissão começar. A Twitch, TWITCH, é gratuita e está disponível para Android e iOS. Essa edição do App do Bom teve apresentação e produção de Pedro Henrique Vieira e trabalhos técnicos de Celso Júnior.
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3: Voltamos a apresentar Almanac.
0: Sempre com você pela 100,9, brasileiríssima, com o nosso Almanac. Vamos juntos até as 6h30, faltando agora 11 minutos para as 6 horas. Eu trago para você a música Mandala, lançada por Jorge Versilo no álbum Signo de Ar, em 2005. Usa a imagem de uma mandala como metáfora para a reconstrução emocional. A música retrata o fim de um relacionamento, o processo lento de cura, grão em grão, e as idas e vindas da saudade.

0: Você conferiu Ana Gabriela, Céu Azul de Chorão e Thiago Castanho, Monique Castles, Calma Aí de Monique, Jorge Vercillo, Mandala de Jorge e Torquato Mariano. Agora são 6 horas pontualmente, intervalo, voltamos daqui a pouco, não saia daí.
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2: No caminho para Venda Nova, trechos em obra e excesso de veículos na volta para casa deixam trânsito lento na Avenida Cristiano Machado entre o shopping do bairro São Paulo e o 1º de Maio e mais à frente entre as estações Floramar e Vilarinho. Inclusive, uma grande obra está sendo realizada ali na região de Venda Nova para a construção de uma trincheira. E na Avenida Cristiano Machado, sentido centro, lentidão ao lado do bairro São Bernardo por causa da interdição parcial, obra perto do encontro com a Avenida Vila. Com esse cenário, motorista, apesar de alguns trechos de lentidão, a ligação entre o centro de BH e a região de Venda Nova está melhor nas duas direções, pelas avenidas Antônio Carlos e Pedro I. Fiat, há 50 anos, fã do Brasil. 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Emerson Rodrigues para a Rádio Inconfidência.
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4: 6:02. 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

no álbum Portas Raras, ao vivo, lançado em novembro de 2023. Vamos ouvir uma grande parceria entre Marisa Monte e Jorge Drexler.

Tiago York, Mil Razões de Tiago, Lisandra, Gostoso Demais, antes Maria Gadu, Axé a Capela de Luísa Maita e Dani Black, e a primeira com Marisa Monte e George Drexler, O Leãozinho de Caetano Veloso. 6h18, daqui a pouquinho o Jornal da Inconfidência, segunda edição. Este é o nosso Almanaque pela 100,9. Eu trago para você agora Balada do Amor Inabalável. Quem canta? Guppy.

0: Marina Machado, o melhor vai começar, de Guilherme Arantes. Guppy, Balada do Amor Inabalável, de Fausto Fawcett e Samuel Rosa. Final do nosso almanaque de hoje, desta quarta. A seleção musical foi de Júnior de Castro, apresentação de Cristiano Batista, com trabalhos técnicos de Zé Lu e Homero Ribeiro. Daqui a pouco, Jornal da Inconfidência, segunda edição. Logo após, tem Radar com Júnior de Castro. Amanhã tem mais almanac a partir das 4 horas. Aguardo você até lá, se Deus quiser. Tchau, tchau.
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4: Na região do bairro Cidade Jardim, faixa da esquerda da Avenida Raja Gabalha, no sentido centro, está interditada por um carro batido, próximo à Avenida do Contorno. A lentidão desde o conjunto Santa Maria. Motorista, você ganha tempo por vias internas do bairro São Bento e mais à frente, avenidas Arthur Bernardes e Prudente de Moraes. No caminho para o Belvedere, a lentidão agora por excesso de veículos na Raja Gabalha, na região do bairro Estoril. Não há ocorrências, então calma, motorista, porque o fluxo melhora depois da Avenida Barão Homem de Melo. 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Emerson Rodrigues para a Rádio Inconfidência.
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1: Olá, boa noite. O Ministério Público faz a denúncia contra diarista suspeita pela morte de um casal de idosos em junho deste ano. A Polícia Civil indicia sargento reformado da Marinha pela morte de um idoso na zona rural de Betim. TRE recebe registro das primeiras candidaturas em Minas. Novas canetas emagrecedoras têm registro aprovado pela Anvisa. A popularização desses medicamentos já influencia nos hábitos de consumo em bares e restaurantes. E vamos falar sobre o 5º Encontro de Tradições em Peçanha. É a reunião de mestres da cultura popular. O Jornal Minas está no ar.

0: O Ministério Público Estadual denunciou hoje a diarista Stephanie Neto Cirino pela morte de um casal de idosos no bairro São Pedro, na região centro-sul de Belo Horizonte. O crime foi há um mês no apartamento das vítimas. O MP também pediu que o primo dos idosos, que indicou a diarista, também seja investigado.
1: Segundo a denúncia do Ministério Público, a diarista foi ao apartamento com o intuito de cometer os crimes e matou o advogado Cláudio Atala Inácio e a mulher dele, Clotilde Moreira Maciel Atala Inácio, para roubar dinheiro, joias, relógios, celulares, cartões bancários e outros objetos de valor. Ela também tentou alterar a cena do crime para dificultar o trabalho da perícia. Paola deve responder por 2 crimes de latrocínio, que é matar para roubar, com agravante de meio cruel, com uso de recurso que dificultou a defesa das vítimas, e pelo crime de ter sido praticado contra pessoas idosas, além de fraude processual e furto mediante fraude. Ela confessou que dopou as vítimas e também os assassinatos e segue presa preventivamente à disposição da justiça. O Ministério Público ofereceu acordo de não persecução penal para os suspeitos que compraram e depois devolveram os objetos roubados. O promotor Mauro da Fonseca também denunciou o dono de um restaurante no centro de Belo Horizonte que teria participado do uso de cartões bancários das vítimas para realizar transações no estabelecimento. O MP pediu o desmembramento das investigações para analisar a participação do primo do casal no crime. Além de ter indicado Stephanie para o serviço na casa dos parentes, ele recebeu a ligação da diarista durante o crime, alegando que a idosa estava passando mal e não tomou nenhuma providência. O caso agora vai ser analisado pela justiça, que pode aceitar ou não as denúncias.
0: E a Polícia Civil indiciou um sargento reformado da Marinha pela morte de um idoso na zona rural de Betim, na região metropolitana de Belo Horizonte. A mãe do militar também foi indiciada por omissão. O crime foi há cerca de 2 semanas e o sargento segue preso à disposição da justiça. Quem acompanhou a entrevista coletiva da Polícia Civil foi o repórter Sulimar Silva.
2: A Polícia Civil concluiu o inquérito que investigou o homicídio do homem de 61 anos, que foi baleado pelo vizinho 5 vezes. O delegado do caso, Otávio Carvalho, deu mais detalhes do desenrolar do crime.
3: A vítima, né, o Carlinhos, conhecido como Carlinhos, o vulgo Gaiola, era muito querido aqui em Betim, né? Pessoa muito boa. Ele foi surpreendido pelo autor, ele estava saindo da casa dele, né? O autor saindo no seu carro. O autor chega perto dele e desfere um soco no rosto dele, né? Ele ainda dentro do carro. Depois disso, ele sai do carro, começa uma discussão ali, uma luta corporal entre os dois, e o autor saca um revólver calibre 32 e efetua de 4 a 5 disparos na vítima. A vítima é atingida por 3 disparos, né? Na mandíbula, o outro no braço e o outro no abdômen. A vítima é socorrida, mas vem a óbito no hospital.
2: De acordo com as diligências, o sargento da Marinha já tinha histórico de problemas com vizinhos, tendo inclusive saído pelas ruas completamente nu, armado com uma machadinha.
3: Esse homem de 34 anos, que é um sargento reformado da Marinha do Brasil, ele sofre de esquizofrenia, inclusive tem um laudo, segundo a mãe, né, tem um laudo psiquiátrico de esquizofrenia. Ele é interditado na justiça civil, né, e a mãe é a curadora dele. Esse homem, ele vinha importunando os vizinhos, ameaçando os vizinhos. Esse homem possuía arma de fogo e dava tiros. Nós descobrimos que ele dava tiros na porta da casa dele todos os dias, quase todos os dias, né? Era quase cotidiano isso lá. Ele invadia a casa dos outros, né? Armado de foice, de machadinha. Ele danificava, né, o portão da casa dos outros. E, inclusive, contra a vítima, ele já fez isso. Ele entrou na casa da vítima. Danificou o muro, danificou uma cerca no local.
2: A mãe do sargento, que está detido no presídio da Marinha, no Rio de Janeiro, também foi indiciada pelo homicídio.
3: A mãe tinha a obrigação de ter feito alguma coisa, né, de agir para evitar esse resultado. Porque ela sabia que ele tinha arma, sabia que ele dava tiros na porta de casa lá. Ela sabia disso tudo e nada fez. Então nós concluímos com o indiciamento dele, né, por um crime de homicídio qualificado, e pela mãe também, indiciamos também a mãe por ter sido omissa, Ela podia ter agido e evitado o resultado e não fez. Fizemos o indiciamento dele e pedimos a internação provisória dele. Diante desse quadro de esquizofrenia, pedimos a internação dele. Então, no processo, o juiz vai nomear um perito para fazer o exame de sanidade mental. Em comprovando se essa insanidade mental, ele é absolvido no processo, mas é submetido a uma medida de segurança, né? Que é a internação, que é a internação compulsória.
0: Vamos falar agora de eleições, porque o Tribunal Regional Eleitoral de Minas recebeu os primeiros pedidos para a candidatura do Estado para as eleições de 2026. Até o momento, foram inscritos 43 candidatos ao cargo de deputado federal e 55 ao cargo de deputado estadual. De acordo com o TRE, o prazo para a realização das convenções partidárias é até a próxima quarta-feira, dia 5. Já os pedidos para registrar as candidaturas, coligações e federações deverão ser apresentados até o dia 15 de agosto. De acordo com o Tribunal, as informações e documentos de candidatas e candidatos já podem ser acessados no sistema Divulga Candi Contas, disponível nos sites do TRE e do TSE. E uma pesquisa revela como a desinformação tem marcado o debate eleitoral. Segundo o levantamento, 6 em cada 10 afirmações feitas por políticos apresentavam algum grau de distorção ou inverdade. O estudo também analisou conteúdos virais que circularam nas redes sociais e constatou que a maioria deles buscava desacreditar o processo eleitoral. Acompanhe na reportagem da TV Brasil.
4: Um vídeo publicado nas redes sociais em janeiro alcançou mais de 120 milhões de visualizações em menos de 24 horas. O conteúdo partia de uma medida real sobre o Pix, mas levou muita gente a acreditar que o sistema seria taxado pelo governo. O caso mostra uma mudança no jeito como a desinformação circula. Hoje, ela nem sempre é inventada. Muitas vezes parte de um fato real, mas com uma interpretação errada, um corte ou uma informação fora de contexto. E nas redes sociais, esse tipo de conteúdo pode chegar a milhões de pessoas em pouquíssimo tempo. Essa é uma das conclusões de uma pesquisa da agência Lupa, que analisou 5 períodos eleitorais e mostrou que a desinformação política no Brasil ficou mais sofisticada. Foram analisados 632 conteúdos. Desse total, 397 eram declarações de políticos. Em cerca de 6 a cada 10 casos havia algum grau de distorção. Apenas 34% foram consideradas totalmente verdadeiras. Outros 235 conteúdos eram boatos que circularam nas redes. A maioria envolvia o processo eleitoral, como urnas, votação, apuração e resultados. Só que 91% desses boatos eram totalmente falsos. A pesquisa também mostra que o caminho por onde esses conteúdos se espalham mudou. O Facebook, que tinha grande importância em eleições anteriores, perdeu espaço para o WhatsApp, onde as mensagens circulam em grupos fechados e são mais difíceis de acompanhar.
5: Eu até gosto de brincar com meus alunos. Eu chego na sala de aula e digo assim: alguém aqui já recebeu um desmentido? Na maioria das vezes há aquele espanto, mas aí eles param e dizem: não, professor. Eu digo: por quê? Porque não circula.
4: Uma das formas de se proteger é desconfiar de conteúdos que chegam com tom de urgência, conferir a fonte da informação, procurar a notícia em outros veículos e ter atenção com vídeos ou imagens que parecem reais, mas que podem ter sido editados ou tirados de contexto.
5: Eu acho que nós estamos devendo uma formação do eleitor. No caso das eleições, que tipo de informação você tem para dizer assim: escuta, se você recebeu uma informação que foi muito impactante, não passe para frente antes de checar.
0: E a seguir, vamos falar sobre o 5º encontro de tradições em Peçanha. E a popularização das canetas emagrecedoras já influencia nos hábitos de consumo em bares e restaurantes.
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0: O SAMUVET de Belo Horizonte terá o funcionamento alterado entre os dias 30 de julho e 2 de agosto para capacitação dos profissionais que atuam no atendimento de urgência e emergência de animais. Durante esse período, o serviço ficará suspenso das 6 da manhã às 8 da noite e funcionará apenas no período noturno, das 9 horas da noite até às 5 horas da manhã. Segundo a Prefeitura, o treinamento é necessário para a renovação das certificações das equipes junto ao Corpo de Bombeiros. O atendimento 24 horas será retomado normalmente a partir do dia 3 de agosto. Centenas de municípios mineiros entraram em alerta para baixa umidade do ar nesta quarta-feira. A umidade ficou entre 20% e 30% em áreas como a região metropolitana, Triângulo Mineiro, Norte e Sul do Estado. Patamar considerado de perigo potencial para a saúde, capaz também de aumentar o risco de incêndios florestais. Quem traz mais informações sobre a previsão meteorológica para os próximos dias no estado é a repórter Nayara Gonçalves.
13: O inverno deste ano anda bem diferente do que muita gente esperava. Em vez de casacos, o calor tem predominado em Minas Gerais, com temperaturas que podem chegar aos 31 graus em algumas regiões. E o problema não é só o calor. A combinação com o tempo seco faz a umidade do ar cair para níveis de alerta em centenas de cidades, aumentando riscos de desidratação, problemas respiratórios e desconforto, principalmente entre as crianças e os idosos. Mas afinal, por que estamos vivendo dias tão quentes em pleno inverno? É o que explica agora o meteorologista do Instituto Nacional de Meteorologia, Lisandro Gemiak.
14: A gente está com uma massa de ar mais seca e mais estável, que estacionou aqui na região sudeste. Essa massa ela foi aquecendo durante os dias, né? E chegou a essa temperatura mais elevada desses últimos dias. Mas já tem uma frente fria passando pelo litoral da região sudeste. Essa frente fria ela vai influenciar as condições de tempo em algumas regiões do estado, aumentando a nebulosidade e diminuindo as temperaturas nos próximos dias, principalmente a partir de sexta-feira. Tem uma pequena possibilidade de chuvas isoladas, principalmente em áreas da região metropolitana, sul de Minas e zona da mata. No restante do estado, só um aumento da nebulosidade e uma pequena diminuição das temperaturas.
0: E a Agência Nacional de Vigilância Sanitária aprovou hoje o registro de 5 novos medicamentos injetáveis, conhecidos como canetas emagrecedoras. Todos os dispositivos possuem como princípio ativo a semaglutida. Os medicamentos aprovados foram registrados para o tratamento de pacientes adultos com diabetes tipo 2 insuficientemente controlados. Os novos dispositivos injetáveis foram autorizados para o uso complementar a dietas e exercícios. Ainda não há prazo para a venda, mas a expectativa é que a chegada de novos medicamentos estimule a concorrência e, por consequência, a queda nos preços ao consumidor final. E por falar em canetas emagrecedoras, elas já chegaram a 33% dos lares brasileiros. O avanço desses medicamentos altera os hábitos alimentares no país. De acordo com pesquisa do Instituto Locomotiva, 95% dos usuários revelaram também ter diminuído o consumo de doces e salgadinhos, massas, bebidas açucaradas, além da diminuição dos pedidos de delivery, o que também está impactando os bares e restaurantes. O setor também já analisa o impacto das canetas emagrecedoras na mudança de hábitos e no cardápio. Veja na reportagem de Carlos Augusto Soares.
15: Este bar na região da Pampulha é especializado na saborosa comida de boteco, um cardápio com várias opções. Mas desde o ano passado, o dono, Rodrigo Henrique, começou a notar uma baixa de 30% nos pedidos de porções e bebidas mais tradicionais oferecidas pela casa. Queda nas vendas que, na opinião dele, tem a ver com as canetas emagrecedoras.
16: Vendo o impacto das canetas emagrecedoras, que de fato as pessoas têm comido menos, a gente está tentando não perder o toque mineiro, mas já, né, dando aquela adaptada em quantidade, em caloria.
15: A popularização dos medicamentos, em especial as canetas emagrecedoras, já ultrapassa as farmácias e drogarias e traz impactos em outro setor. É o que revela uma pesquisa recente feita pela Abrazel, a Associação Brasileira de Bares e Restaurantes. O levantamento mostra que 61% dos empresários do setor já estão notando mudanças no comportamento dos clientes na hora de comer. 64% dos empresários relatam um aumento na procura por mini porções. 70% indicam uma maior preferência por itens no cardápio considerados mais saudáveis. Na busca por restrições calóricas, o consumidor está priorizando cada vez mais o que coloca no prato. A análise é do líder de conteúdo e inteligência da Abrazel, José Eduardo Camargo.
17: Com a quebra das patentes das canetas emagrecedoras, a tendência daqui para frente é que uma parte maior da população passe a ter acesso a esses medicamentos, e aí a gente pode ter também outros tipos de estabelecimento sentindo uma influência maior no comportamento do consumidor. A gente sente que vai ter uma influência, mas até pelo ponto de vista da oportunidade, pode ser interessante de você ter um cardápio diferenciado, um cardápio que atenda essas pessoas, e aí você cria uma recorrência no seu estabelecimento também.
15: A pesquisa feita pela Abrazel também desperta para um novo debate. Como fica a culinária mineira diante deste desafio?
18: A cozinha mineira, conhecida pela fartura, pratos calóricos cheios de história, também pode passar por uma reformulação silenciosa diante do aumento na procura pelas canetas emagrecedoras. É que esses medicamentos atuam diretamente na saciedade prolongada e na redução do apetite.
15: De acordo com a especialista em gastronomia Vani Pedrosa, a histórica cozinha mineira, que também move o turismo no estado, pode perfeitamente se adequar às novas realidades, sem perder a essência e a tradição.
19: Quando você fala em redução de calorias, passa também por uma escolha de ingredientes que sejam realmente comida de verdade, que é a base da cozinha mineira. Então, acho que a gente leva uma vantagem nisso, porque os nossos cozinheiros têm um processo técnico muito bom que pode ajudar nas escolhas de preparos que entram dentro dessa dieta.
15: Mas tem quem pense um pouco diferente. É o caso da Márcia Nunes, que desde cedo aprendeu os segredos da cozinha mineira e hoje comanda o restaurante deixado pela mãe, a dona Lucinha.
20: Na minha visão, a gente sai ganhando com essa nova concepção de nutrição, de preocupação, porque justamente a caneta vem trazendo novos modos de pensar a nutrição. Então, é uma preferência, na minha opinião, por alimentos saudáveis, pela cozinha de origem, porque ela, por natureza, é muito equilibrada nutricionalmente.
15: A especialista em gastronomia, Vani Pedrosa, também dá dicas para os donos de bares e restaurantes que servem a saborosa comida mineira.
19: O bom de um restaurante era que tinha uma porção grande, farta, e isso faz parte da cozinha mineira. Mas agora talvez isso precise ser revisto, né, em algum momento. Né? A combinação de ingredientes também, e também o uso dos nossos produtos altamente reconhecidos. Então, usar esses elementos para que se construa e continue a construir a cozinha mineira, mas também dentro desse nicho de mercado das dietas atuais.
0: E começa hoje em Peçanha, na região leste do estado, o 5º Encontro de Tradições. A atração reúne vários mestres da cultura popular, comunidades quilombolas, artesãos, pesquisadores e grupos tradicionais, além de festival gastronômico. E quem está lá e vai dar todos esses detalhes para a gente é o repórter Carlos Augusto Soares, que está junto com o William Félix. Boa noite, Carlos. É um encontro importante para preservarmos as nossas tradições, não é isso?
21: Importantíssimo, sim, esse encontro. Paolo, muito boa noite para você que está em casa. Nós viemos até Peçanha, aqui no leste do estado, a pouco mais de 300 quilômetros de Belo Horizonte. Estamos exatamente aqui na Praça da Matriz, onde daqui a pouco vai dar início, vai começar o 5º Encontro de Tradições. E quem vai dar mais detalhes para a gente é o secretário de Cultura aqui do município de Peçanha, o Felipe Dama, que está aqui comigo. Muito boa noite, Felipe. Bom, esse encontro, ele é importante para preservar a cultura popular, as tradições locais, fazer um intercâmbio, levar a tradição de Peçanha também para o mundo?
22: Com certeza, esse ano a gente está lançando, né, a plataforma de internacionalização territorial, e nós temos aqui um território único no sentido de termos diversas tradições dentro desse mesmo território, né? Nós temos aqui caboclo, congado, capoeira, marujada, tratadores, nós temos diversos trabalhadores de ofícios tradicionais do couro, barro, madeira. Então nós somos um município com uma diversidade muito grande de tradições e que está promovendo isso, também articulado com outros municípios e agora relacionando isso com o universo das artes cênicas.
21: Felipe, as comunidades quilombolas estão profundamente ligadas aqui ao município, que fica, né, entre Ouro Preto e Diamantina, né? Antigamente ficava no caminho entre Vila Rica, né? Exatamente. E Diamantina, né, no caminho do Ciclo do Ouro. Então essas comunidades têm um papel primordial.
22: Sim, nós temos 3 comunidades quilombolas certificadas aqui no município, o Quilombo José Bernardo, Quilombo Purificação e o Quilombo Jorge de Água Branca. São territórios ancestrais de extremo valor para a nossa cultura, para o nosso patrimônio cultural e que também, inclusive, com a grande potência no turismo de base comunitária, que eles estão se desenvolvendo nessa área e estão diretamente ligados no festival, com manifestações, gastronomia e várias outras ações.
21: Agora vamos falar o que vai acontecer daqui a pouco aqui. A gente vai ter um espetáculo aí. Veio uma coreógrafa de fora, convidada, e vocês colocaram forrozeiros aqui, locais, para adaptar o espetáculo Corpos do Sertão. E é fruto já desse intercâmbio?
22: Exatamente. Gilzamara Moura é uma grande professora, docente, pesquisadora e bailarina, né? Trabalha com a dança. E aí ela também é diretora do Festival Internacional de Dança de Araraquara. E aí a gente trouxe ela para montar esse espetáculo de abertura com a turma Forrozeiros MG, que é um grupo de dança daqui, que é o forró muito forte com a gente, e aí está dentro do eixo laboratório curatorial, que busca exatamente essas experiências, né?
21: Olha que maravilha, gente. E a gente veio aqui até Peçanha para acompanhar isso tudo, e você vai ver aí mais detalhes dessa programação nos nossos telejornais, amanhã no Jornal Minas, primeira edição, e também no segunda edição. E você acompanha tudo também aí pelo site da Prefeitura de Peçanha e nas redes sociais. Paolo!
0: Tá certo, Carlos. Bom trabalho para vocês aí, viu? E o Jornal Minas, segunda edição, termina aqui. Boa noite e até amanhã.

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1: Na região do bairro Inconfidentes, em Contagem, carro e moto bateram na saída da Avenida Cardeal Eugênio Pacelli para a rodovia Fernão Dias, sentido Betim. Trânsito travado em toda a extensão da Pacelli, com reflexos também para quem deixa Belo Horizonte pela Avenida Amazonas, filas desde a Vila Oeste. E no caminho para BH também tem lentidão na Avenida Cardeal Eugênio Pacelli. A dica para você, motorista, é o caminho nos dois sentidos, passando pela Via Expressa. 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Emerson Rodrigues para a Rádio Inconfidência.
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4: Faltando 4 minutos para 7 da noite, excelente quarta-feira, um maravilhoso meio de semana para você ligado aqui na Rádio Inconfidência FM, a nossa brasileiríssima. Seja muito mais que bem-vindo, muito mais que bem-vinda. Eu sou Júnior de Castro e agora você fica comigo com o melhor da música brasileira, com grandes intérpretes e com aquela seleção musical feita especialmente para você, com todo o carinho do mundo, até as 9 horas da noite. Aqui você também participa, manda sua mensagem, seu WhatsApp e concorre a ingressos. Gabriel Basílio, boa noite pra você.
5: Boa noite, Júnior. Hoje o nosso ouvinte, ele concorre a um par de ingressos para o show das bandas Vanguard e Transmissor, que acontece no sábado, dia 1º, às 8 da noite, na Autêntica.
4: Pois é, oferecimento inclusive de A Autêntica, e para poder concorrer tem que responder a nossa perguntinha, a nossa enquete do dia.
5: O que a maioria das pessoas considera um luxo, mas você não consegue viver sem?
4: Olha só, eu tenho uma coisa que eu considero um luxozinho, não é tão luxo, mas eu não consigo viver sem, que é uma marca específica de sabonete glicerinado, que assim, depois que eu comecei a usar ele, minha pele mudou, se transformou. Então assim, só uso essa marca. É um pouco mais caro? É um pouco mais caro, mas eu só uso ele.
5: Essas coisas de marcas boas assim, vicia, né, Júnior? No meu caso é creme de cabelo. Eu não consigo viver sem uma marca assim que seja boa, sabe? Tipo assim, eu compro aquelas baratinhas, eu sinto na hora que eu passo no meu cabelo, assim, que não vai ficar igual.
4: E ainda mais seu cabelo que é encaracolado, pois né? É, tem que sim. Ser produto bom também.
5: Tem que ser.
4: E nosso ouvinte, que será que eles consideram um luxo, mas não conseguem viver sem? Só manda a sua mensagem pelo nosso WhatsApp.
5: Pois é, mande sua resposta, o seu luxo, com o nome completo pelo WhatsApp 319-8299-1282 e concorra aos ingressos.
4: Isso aí, estamos aqui aguardando a sua mensagem, agora faltando 2 minutos para 7 horas da noite. Quem abre o programa hoje? Adivinha quem é, Gabriel?
5: Zizi Posse.
4: Exatamente. Sim, foi você.

Na Inconfidência são 7 horas e 5 minutos e hoje eu quero saber qual aquele luxo que você tem que você não abre mão de jeito nenhum. Conta pra mim pelo WhatsApp 31982991282. Manda seu nome completo junto pra você concorrer a um par de ingressos das bandas Vanguard e Transmissor 20 anos que rola na Autêntica neste sábado, 1º de agosto. 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Quem tá participando comigo aqui, deixa eu ver, o motoboy Cristiano, não sei se é luxo, mas faz uma diferença muito grande. Eu gosto muito de perfume. Aqui também o Antônio Arnaldo Reis Barbosa, o meu luxo é um bom café, não dou conta de café vagabundo. A Rosilene Rodrigues está aqui comigo também, sempre tenho castanhas em casa. Olha só que delícia. 7 horas, 6 minutos.

0: O grande Caetano Veloso, O Quereres. A gente também tocou pra você, Xenia França, Deixa Eu Dizer, música do Ivan Lins e do Ronaldo Monteiro, Tribalistas, É Você. E a primeira foi com o Zizi Posse, Sim, Foi Você. Essa é uma música do Caetano Veloso. E agora são 7 horas e 12 minutos, você continua participando aqui comigo e me contando uma coisa que é um luxo pra você, mas que você não abre mão de jeito nenhum. Tem mensagem de áudio, bora ouvir.
1: Boa noite, Júnior. Quem tá falando é a Alessandra Ferreira, do bairro João Pinheiro. Um luxo que eu não abro mão é poder sentar numa cafeteria, tomar um café, comer uma tortinha doce e ler. Eu amo ler. Beijo pra vocês, boa noite.
0: Beijo grande, nossa, que delícia, fiquei com vontade agora. Aqui comigo também a Maria de Jesus Cândido de Ibirité, um beijo para todo mundo de Ibirité. Um dos luxos que experimentei e agora uso sempre são os lencinhos umedecidos para limpar a pele, muito bom. Aqui comigo também a Maria Margarete de Menezes, considero um lixo depilação a laser, chique demais. 7 horas 13 minutos, tem Vanessa da Mata, Te Amo.

E hoje aqui no Radar você concorre ao par de ingressos para o show das bandas Vanguard e Transmissor neste sábado lá na Autêntica, um oferecimento de A Autêntica, e para isso você precisa responder a enquete do dia, que é: o que é um luxo, o que você considera um luxo para você, que para a maioria das pessoas pode até não ser. Manda para mim pelo WhatsApp 31982991282, manda nome completo junto para concorrer, e esse concurso cultural vai até as 8 horas da noite. Depois das 8 a gente tem outro, viu? Então fica ligado aqui comigo, participando Apolo, Adonis, Santos e Silva. Hoje Apolo mandou nome completíssimo. Meu luxo é sempre que possível estar em família, acompanhando bem de pertinho o crescimento e desenvolvimento da minha sobrinha e afilhada. Aqui comigo também o Fábio Nascimento, de Caruaru, em Pernambuco. Um luxo que não abro mão de forma alguma é um bom vinho aos fins de semana e uma boa rede para ficar me balançando como quem não quer nada. Nossa, que delícia! A Nádia Giannini também está participando. E eu não consigo viver sem meu café especial, é a resposta dela, que não deveria nem ser um luxo, mas pelo preço a gente sabe que é verdade, viu? Agora na Brasileiríssima são 7h22.

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0: Na Rádio Inconfidência, Raquel Reis, Ventilador. Antes eu toquei pra você Djavan com a música Drão. Essa é uma composição do Gilberto Gil. Isabela Taviani cantou Sob Medida, belíssima música do Chico Buarque. Vanessa da Mata abriu o bloco com Te Amo. São 7 horas e 29 minutos. Agora tem intervalo rápido, eu volto já.
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0: 7:30, agora tem Ivan Lins, antes que seja tarde.

Hoje você participa comigo e me responde aqui o que parece um luxo para as outras pessoas, mas para você não é. Quem tá ligado comigo é o Jairo Pinheiro. Luxo para mim é acordar com cheirinho de café coado, sintonizar na Inconfidência, aliás, já fica sintonizado, comer aquele pãozinho de queijo quentinho com uma xícara de café forte e sem açúcar, hábito de todos os dias, também gosto de café sem açúcar, viu? A Vanessa Baracho de Lagoa Santa também tá ligada aqui comigo. O luxo que tento me dar mensalmente é ir ao cinema sozinha e fazer um lanchinho em minha companhia, tem nada melhor, viu? Aqui comigo também o Sandro Márcio da Silva e um luxo que quero adquirir, um luxo que adquiri foi comprar vinil e assinaturas de vinhos. Ó, luxo super bacana também. Agora são 7 horas e 37 minutos.

Samuel Rosa e Duda Beat, Tudo Agora, canção do Rosa e do Rodrigo Leão. Paulinho Mosca, Tudo Novo de Novo. Gonzaguinha, Eu Apenas Queria Que Você Soubesse. Ivan Lins, Antes Que Seja Tarde. Essa é uma composição do Ivan em parceria com Vitor Martins. Agora 16 minutos para as 8 horas da noite. Tem dobradinha com 8 pessoas, viu? MPB4 e Quarteto em Si, Nenhum Dia.

Hoje eu quero saber o que é um luxo para você, parece um luxo para você, na verdade para as outras pessoas, mas para você não é. Participando comigo, Breno Emanuel Mendes, meu luxo é sempre ir em bons shows. A Regina Machado, para mim, luxo, flores naturais enfeitando a casa, que chique. E a Diana Cunha Costa Alves, ter tempo livre é um luxo, esse é para todo mundo, sem dúvida. Agora 7 para as 8.

0: Rádio Inconfidência, Paulo Ricardo, Tudo por Nada, Orlando Moraes na Paz, Toquinho, Caso Sério e a primeira com o Quarteto em Si e MPB4, Nenhum Dia, música do Djavan. E agora, 8 horas em ponto, a gente vai descobrir quem ganhou o par de ingressos para o show das bandas Vanguard e Transmissor. 20 anos, a sortuda de hoje foi a Janine, Nádia Janine. Parabéns para você que vai curtir esse showzaço no sábado. Agora a gente vai para o intervalo rápido. Na volta tem outra pergunta e outros ingressos para você. Fica aí que eu volto já.
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4: 8h02 e a partir de agora você concorre a um par de ingressos para o show da Joana cantando clássicos da MPB na sexta-feira, dia 14 de agosto, lá no Teatro do Centro Cultural Unimed BH Minas. E para você concorrer a esses ingressos é muito fácil. Você tem que responder para mim qual a sua música preferida na interpretação da Joana. Responde pelo WhatsApp 31982991282 e não esqueça de mandar nome completo. 83 Bebel Gilberto canta Bananeira.

0: Com o oferecimento do Centro Cultural Minas Tênis Clube, eu quero saber qual a sua música preferida na interpretação da Joana. Tem mensagem de áudio, bora ouvir.
1: Boa noite, meu querido amigo Júnior de Castro. Boa noite, meus amigos ouvintes aqui da Brasileiríssima, nossa Inconfidência. Aqui é o Thales Nascimento Xavier. E a minha música favorita na interpretação de Joana é o grande sucesso Amanhã Talvez, né? Talvez seja a música favorita da grande maioria, mas é a música que na interpretação dela, para mim, é perfeita. Adoro.
0: Maravilhosa mesmo, e Amanhã Talvez realmente é uma das músicas mais comentadas aqui. É a resposta do Leonardo Godinho Palhares. A Vera Lúcia da Silva também está participando. Ela gosta da canção Recado pro Meu Namorado. Agora 8 horas 11 minutos.

Sérgio Mendes, Lua Soberana, música do Ivan Lins e do Vitor Martins, Jorge Benjor, Chica da Silva e Bebel Gilberto, Bananeira do João Donato e do Gilberto Gil. Agora são 8 horas e 15 minutos, tem Emílio Santiago e Verônica Sabino, Tudo Que Se Quer.

Valendo o par de ingressos pro show da Joana, dia 14 de agosto. Eu quero saber qual a sua canção preferida na interpretação dela. Participando comigo, Maria de Jesus Cândido, Amanhã Talvez. A resposta do Lucas Ribeiro Santos é Amanhã Talvez também. E aqui comigo, Jader Dias de Oliveira, recado pro meu namorado. Agora são 8 horas e 23 minutos na Inconfidência.

0: O grupo Cidade Negra, A Estrada. Antes eu toquei pra você, Débora Blando, A Luz que Acende o Olhar. É o Barramalho, Paisagem da Janela. Essa é uma música do Fernando Brant e do Loborges. A primeira com Verônica Sabino e Emílio Santiago. Tudo o que se quer. São 8 horas 32 minutos, último intervalo. Dica de cultura, eu volto já.
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4: O músico curitibano Bruno Habrovski volta a Belo Horizonte com o concerto Rock ao Piano. Em vez da clássica formação de banda, o público assiste a releituras exclusivas com piano solo.
5: Aqui é o Bruno Habrovski, pianista, e eu estou de volta a BH com meu concerto Rock ao Piano. Dessa vez, trago o especial com releituras da banda Queen, desde sucessos a canções pouco conhecidas de uma das principais referências do rock internacional. Para quem curte rock, curte Queen ou simplesmente está curioso para ver rock tocado no piano solo, preparei uma seleção musical com 18 canções. Não dá para perder, né? Nos vemos no teatro.
4: Valeu, Bruno! Rock ao Piano é dia 2 de agosto, domingo às 7 da noite, no Grande Teatro do SESI Minas. Os ingressos custam a partir de R$ 35,00 e estão à venda na bilheteria do teatro e também pela plataforma Simpla. Eu sou o Pedro Henrique Vieira e essa foi mais uma edição do Plug. Nos trabalhos técnicos, Washington Bittencourt.
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0: São 8 horas e 35 minutos e, claro, você concorre a par de ingressos para o show da Joana. Ela canta Espelho.

O cantor Silva, Luz de Tieta, do Caetano Veloso. Você ouviu também Fábio Júnior e Fiuk, 20 e poucos anos. E Joana Espelho, música da Joana, do Graco e do Geraldo Amaral. Agora 15 minutos para as 9 da noite, tem os Mineiros, do 14 Bis, Espanhola.

0: Aqui na Rádio Inconfidência, você ouve Baby do Brasil, Cósmica, antes Renato Terra lá em Mauá e 14 Bis Espanhola. Agora faltando 3 minutos para as 9 da noite e quem levou par de ingressos para o show da Joana foi a Maria de Jesus Cândido de Ibirité. Parabéns para você, Maria. Vai curtir demais esse showzaço só com sucessos da nossa MPB. O programa de hoje está chegando ao fim, eu agradeço muito sua audiência, seu carinho, sua sintonia. Amanhã tem Quintou por aqui. Eu sou Júnior de Castro, apresento e faço a programação musical nos trabalhos técnicos Homero Ribeiro. Você segue com a Voz do Brasil e a gente se encontra amanhã a partir das 7, tá certo? Tá combinado? Então tá, beijo grande, até lá.
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3: Saudações, cidadão, tudo bem com você? Você sabia que o rei do futebol é mineiro? Muitos não sabem, mas Pelé, o maior jogador de futebol de todos os tempos, era mineiro. Apesar de ter feito história no Santos, no litoral paulista, Pelé nasceu na cidade de Três Corações, no sul de Minas Gerais. A casa onde ele passou os primeiros anos de sua vida ainda existe, preservada como museu para manter o registro dos primeiros passos do rei do futebol. Há também, no centro da cidade, outro museu, este dedicado à sua carreira esportiva. Caso passe pela região, vale a pena conferir. Essa é a herança mineira na história do futebol.
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0: 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As notícias do governo federal que movimentaram o país no dia de hoje.
1: Olá, boa noite.
2: Boa noite para você que nos acompanha em todo o país.
1: Quarta-feira, 29 de julho de 2026.
2: Vamos ao destaque do dia.
1: Pensão alimentícia poderá ser paga de forma automática via Pix.
2: Ligue 180 para denúncias de violência contra a mulher deverá ser divulgado em locais de grande circulação. Graziele Bezerra.
1: O Ligue 180 funciona todos os dias, 24 horas por dia e é gratuito. Anvisa registra 5 novos medicamentos à base de semaglutida.
2: Remédio para diabetes também vem sendo usado em tratamentos de controle da obesidade.
1: E ainda, ciência para todos.
2: Exposição apresenta pesquisas que impactam o dia a dia do cidadão durante reunião anual da Sociedade Brasileira para o Progresso da Ciência.
1: Quem fala com a gente sobre o tema é Germana Pires, secretária de Ciência e Tecnologia para o Desenvolvimento Social.
3: Quem visitar a exposição vai conhecer pesquisas voltadas para a saúde, meio ambiente, tecnologia, a ciência que ela está presente no dia a dia de cada um.
2: Hoje, na apresentação da Voz do Brasil, Mariana Jungmann e Luciano Seixas.
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2: A partir de agora, a divulgação do Ligue 180, canal de